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0: Brito e Samuel, toda mulher, no Nossa Noite desta quinta-feira. Arroba locutor Rodrigo Santos com dois S's no final. Este é o Instagram pra você seguir e mandar o seu beijo, seu abraço lá no direct, já que tô de volta.
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5: Estamos de volta, tem Zé Neto e Cristian.
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0: você, a Little Respect, encerrando nossa noite nesta quinta-feira, já no clima do seu finalzão de semana, desejando a você uma excelente sexta-feira. Obrigado pelo carinho, pela companhia, se cuida aí, se o pai maior nos permitir, a gente se fala. Beijo carinhoso do Rodrigo Santos, forte abraço, tchau, tchau.
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3: Muito bem, já está no ar a partir de agora mais uma edição do programa Love Time. Mauro Vitulo chegando com todo o carinho do mundo para trazer para sua noite o que todos nós queremos e buscamos: o amor. E aqui você vai senti-lo com muitas canções românticas e os bons momentos, os quadros aqui do programa. Teremos daqui a pouquinho, já a primeira edição do nosso De Coração para Coração, onde a gente fala de amor com as palavras, também toque do coração. E também teremos por aqui a tradução, um momento muito apaixonado do programa. Fique à vontade, que bem a partir de agora, eu espero, e bem sempre também, né? Para começar o programa de hoje, tem o som de Phil Collins, Will Be My Heart.
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0: O Save for Africa, We Are the World. Também tivemos aí Wagner, um Vestido, um Amor, John McLean, canção aí dos anos 70, Vincent e Phil Collins, dos anos 80 e o Be My Heart. Nosso programa está no ar, daqui a pouquinho já estou de volta trazendo para você no Love Time o De Coração para Coração.
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0: @LoveMVMedia, Twitter, Love Time. Você fica, localiza a gente lá no Facebook e participa, fique à vontade lá também, no nosso Facebook, no nosso Twitter.
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0: A quem vou dizer que eu amo? A mim, às estrelas, ao universo, a Deus? Não sei, mas eu sei que eu amo. Eu amo os meus próprios passos, certos e incertos, humilhados, percorridos nas trilhas desta vida que percorro, nas trilhas dos encontros que encontro, nas trilhas desta vida onde me perco de vez em quando.
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0: About Time, um som de Better Right No Pen Again, aí dos anos 80, Madonna, You See, também tivemos aí a Cássia Eller, Segundo Sol, Carpenters, canção de 1973, The Masquerades, também tivemos aí N-Syncretes, I Promise You, música aí dos anos, final da década de 80, curtimos por aqui. Eu tô de volta daqui a pouquinho, continue na noite envolvendo com o nosso Love Time.
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0: Eu estou de volta com você, obrigado pela companhia, onde quer que você esteja curtindo nosso programa. Continue lá no Facebook, lá é o Love Time. Eu quero agradecer as pessoas que têm todo o carinho do mundo também nas nossas redes sociais. Participam com a gente, deixam os recados lá, falam com o coração. Isso é muito importante. Obrigado a vocês, tá bom? Agora tem um som de Aerosmith com Angel.
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0: Bee Gees, To Much Heaven, 77, Elton John, I Believe in Love, Johnny Dubois, que gravou aí nos anos 80, Sonhos, Claudia Hall, Don't Dream It's Over, é dos anos 80 também, a Aerosmith com a música Angel. Daqui a pouquinho tem a tradução dessa canção.
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0: Muito linda essa música, som de Roxette, daqui a pouquinho aí dos anos 80, na tradução de hoje com a música Vulnerable.
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9: Também temos o nosso WhatsApp da Atividade Sertaneja. Você participa sempre, deixa sua mensagem, seu recado aqui no 998208726.
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11: É hora de tradução e eu trago para você uma canção bem bacana, bem envolvente, aí dos anos 80, essa banda que fez muitos hits românticos também, foi tema de muitos amores, com certeza. Você curte a tradução de hoje, Roxette, Vulnerable.
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Essa foi a tradução de hoje de Rogue Set com a música Vulnerable. Linda canção, hein? Uma das músicas mais tocadas aí dos anos 80. Na próxima edição tem mais tradução para você. Agora a gente recorda também o som de Jim Cliff com Peace.

0: Foreign Engineer, Waiting for a Girl Like You, de 78, um tema de novela muito lindo, Elba Ramalho, Céu e o Mar. E também aqui no Love Time, Jim Cliff com a música Peace.
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2: Estamos de volta e agora no Love Time tem mais um momento envolvendo você pela noite, eu espero, com muito amor.
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2: O sol já vai nascer com todo o seu esplendor. Você lentamente está acordando. Passei a noite velando, o sono teu te olhando e acarinhando. Até a lua com mais ciúmes atrás das nuvens se escondeu. Na madrugada fria, para muitos sempre vazia, nós nos procuramos e nos encontramos no calor da nossa paixão. Em momentos únicos, nós amamos, momentos que nós compartilhamos. Só eu e você.
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0: Gilberto Sullivan, Claire, de 75, essa música. Cliff Ward com Gave, de 76. Também tivemos o Jota Quest, gravou aí nos anos 90, fácil. Rick O'Case, canção da década de 80, Emotion, Emotion. E Britney Spears com Sometime, aqui no nosso programa Love Time.
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2: Atividade FM 11:55.
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0: Mais finalzinho do programa. Aqui no Love Time, a gente sempre agradecendo você que curte o nosso programa. O que faz o Love Time acontecer é você. E por isso eu digo sempre com todo carinho do mundo, na noite você não está só, estou aqui com carinho te fazendo companhia. Agora tem Dan Fogelberg e a música Longer.
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0: Maureen com a música McGurven, The Morning After, que curtimos aí de 1978. Banda Cheiro de Amor Abre Coração, George Benson, In Your Arms, e Don't Forget Her com a música Longer, também aí é final da década de 70.
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0: Obrigado pelo carinho, por você ter estado comigo nessa edição do programa Love Time, que promete voltar em outra edição com todo esse amor para a sua noite, que é o que nós queremos. Participe lá das nossas redes sociais, arroba LoveMDMedia, o Twitter e Love Time, o Facebook. Estou aguardando você. Amor na maior parte do seu coração, sorriso constante na sua face. Tchau.
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Eba, tô chegando na sexta-feira, vem comigo. Ó, ó. Bom dia, lindona. Ô, amigão, como é que tá? Tudo beleza? Obrigado pelo carinho. Como é bom ter você aqui no Madrugada Sextou. Já sabe, né? Alegria em primeiro lugar. E já quero você participando comigo, tá? No arroba Joel Cabral Voz do meu Instagram. Me conta de onde você tá me ouvindo. Pode mandar mensagem, fica à vontade. E depois eu te mando um abraço aqui, tá? Combinado? Bora começar a festa? Chega pertinho do rádio. Sextou. Madrugada com você. Primeiro a chegar é o Léo Magalhães. Cancela o pedido, gente. Que história é essa?

madrugada, Hugo e Guilherme, metade de mim, eita, pode comparar, é? Antes, Murilo Huff, Saudade Estranha, Victor e Léo com Amigo Apaixonado e Léo Magalhães, Cancela o Pedido, vem cá junto comigo, ó, bom dia!

madrugada, tocando Ana Castela, é que eu não te esqueci, sabe? Antes, Mato Grosso e Matias e Fernando e Sorocaba, ao som de Lady B. E ainda Maurício e Eduardo, Solteiro no Mundo. Daqui a pouquinho lá vem mais moda pra você, ó. Marcos e Belucci, vai ter Gustavo Lima, a Maiara e a Maraísa com a

Madrugada Boa, tocando Maiara e Maraísa com Marília Mendonça. Não sei o que lá, hein, história? Antes, Guilherme, Benuto e Panda. Eu duvido. Zé Neto e Cristiano com Eu Te Amo, Sexta-feira. E Rio Negro e Solimões, Lenço. Vem cá junto na sexta, ó.

Obrigado, Eduardo Costa. Me ajuda a te esquecer, fechando a primeira hora. Antes, Leandro e Romário e Iker e o Gilmar, Corações Egoístas. E Gustavo Lima, com a nota de repúdio. Na próxima hora tem mais moda pra você, tá? Se prepara pra cantar junto com o Matheus e Cauã. Vai ter Fernando e Sorocaba, a Simone Mendes, até o César e o Paulinho com o Bruno e Marrone.

madrugada, Hugo e Guilherme com Jorge Matheus. Meu número nunca mudou, viu? Antes, Rio Negro e Solimões e Country Beat apaixona muita gente. Jade Jadson com o mais lindo dos casais. E abrimos com o quarteto César e Paulinho e Bruno e Marrone. Cancela essa data! Segue aqui pra você, ó. Na sexta. É!

Boa madrugada, Matheus e Cauã e Lauana Prada, admita! Antes teve Fernando e Sorocaba e Henrique e Juliano, papai chorando. E ainda João Lucas Freitas com Kleber e Cauã, preso ao seu beijo. Ó, quem vem daqui a pouquinho, ó, se prepare pra cantar junto. Com Ralf, Felipe Araújo e Luan Santana, o Gustavo Lima, até a Ana Castela.

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3: Que legal que você continua com a gente, hein?
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3: Gustavo Lima com essa história da bala alojada. É analogia, escuta.

0: madrugada gostosa. É, Daniel com César Menotti, Fabiano, fim de semana. Estamos nós nele, né? Antes, PPA com Diego e Vitor Hugo, Carmé de Chocolate. João Bosco e Vinícius, Quase Recaída. E Gustavo Lima, Bala Alojada. Fica junto na sexta, isso?
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2: Quando Guilherme Gostoso aqui, ó.

sua sexta, Ana Castela. É que eu não te esqueci, fechando essa hora. Antes teve o Ralf e você tá fazendo falta. E ainda é de Brito e Samuel, Toda Mulher. Ó, daqui a pouquinho ela volta, Toda Mulher, tá? Ó, já após o intervalo, mais uma hora no Madrugada, eu sempre conto com você. Se prepare, lá vem Murilo Rufi, o Jean e o Giovanni.

0: Eba! Muito bom dia, você tá bem, é? Tá começando mais uma hora aqui no Madrugada. Obrigado pela sua companhia. Ah, tem muita gente passando no meu arroba Joel Cabral Voz aqui no meu Instagram e me contando de onde tá me ouvindo. E eu gosto, hein? Como eu gosto quando você participa com a gente. Sabe quem tá participando, é? O Sebastião tá no centro de Abadia dos Dourados em Minas Gerais ouvindo a gente. Obrigado pela sua participação. A Mariana, que não dorme sem a nossa companhia, também tá curtindo. Obrigado pela sua participação, viu? Alô, Guabiruba, Santa Catarina. Ó, a dona Shirley, o Thiago, a Aline, todo mundo ouvindo no bairro Aimoré. Obrigado pela participação de vocês aí, tá, gente? Aí, tá vendo? Você quer participar? Vai lá no arroba Joel Cabral Voz no meu Instagram. Participa, me conta de onde você tá me ouvindo e eu te mando um abraço aqui depois. Combinado? Bora junto? Tá começando mais uma hora. Vem comigo! Marrone abrindo essa hora com o fantasma da saudade. Ó, que modão, gente. Ó, pra não sentir saudade, tem que valorizar a presença, porque aí ninguém vai embora, né? Concorda?
1: Depois

0: madrugada, Marília Mendonça com Rosa Embriagada. Que história é essa, gente? Antes, você ouviu e cantou com Emílio e Eduardo, Barulho da Buzina, Jean Giovanni com Se Eu Falar e Bruno Marrone, Fantasma da Saudade. Aqui continua, tá? Ó, ó.
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madrugada boa demais, tocando Júnior Marques, Ilusão de Amor. Teve antes Matheus e Cauã e Jorge e Matheus, Quarta Cadeira. E Maurício e Eduardo, Solteira no Mundo. Daqui a pouquinho lá vem, ó, Maiara e Maraísa. Vai ter Luan Santana, a Ana Castela com a Simone Mendes, até o Gustavo Mioto, hein?

Madrugada, Ana Castela e Simone Mendes não vai ter nunca no Madrugada. Eita! Antes, Rio Negro e Solimões e Country Beat apaixona muita gente. Gilberto e Gilmar com Outro Dia Nasceu e Gustavo Mioto voltando pra mim. Aqui segue, tá? Bom dia! Madrugada.

Madrugada boa, fechando essa hora, Tiãozinho e Alessandro com De Paulo e Paulinho, Amor de Trem. Teve Luan Santana antes com Ambiente Errado. E os Bonifácios com a Thaíra e Alexandre. Deus me deu esse lugar. Daqui a pouquinho lá vem, ó. João Bosco, Vinícius e Maiara e Maraísa. Vai ter Eduardo.

Gustavo Lima chegando com essa história da bala alojada. Ô Margot, obrigado, viu, mulher? Tá participando com a gente, ouvindo em Jandira. Obrigado, mulher, pela sua participação. Adoro essa música. Escuta,

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madrugada, tocando o Eduardo Costa. Só o tempo vai dizer. Teve antes Rio Negro e Solimões, e Emílio e Eduardo sonhando com você. Marília Mendonça com Hackearam-me e Gustavo Lima, Bala Alojada. Dia bom pra você. Continua.

madrugada boa demais, tocando João Bosco e Vinícius e Maiara e Maraísa, fim de noite. Que regravação, hein? Antes, Leandro e Romário com Iker e o Gilmar, Corações Egoístas. E ainda Manu Batidão e Simone Mendes, Daqui Pra Sempre, Eu e Você, Você e Eu. Daqui a pouquinho também tem mais moda. Você vai cantar junto, né? Com, ó, Guilherme Santiago. Vai ter Kleber e Cauã, o Zezé de Cauã.

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2: 3:32.
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4: Bruno Marrone chegando com a raiva é minha. Credo. Que história é essa, gente? Escuta, ó.

madrugada, que superação, hein? Modão de Zezé de Camargo, abraça-me! Antes, João Pedro e Cristiano acordou namorando. Paula Fernandes com a nota aí e Bruno Marrone. A raiva é minha, segue aqui. Bom dia!

Kleber e Cauã, mil adjetivos. Antes teve Guilherme e Santiago, as modas que eu fiz pra você. E ainda os Bonifácios com a Thaíra e Alexandre. Deus me deu esse lugar. Bora de saudade? Sim. Viajar no túnel do tempo sertanejo. É Vapt-Vupt. E aqueles modões dos anos 90, você vai se emocionar que eu sei. Não sai daí. É Vapt-Vupt. Segura!

0: Opa, tudo bem por aí? Que legal, de volta no Madrugada! Sextou e a partir de agora, bora matar a saudade? Essa última hora toda especial, aquela viagem no túnel do tempo sertanejo. Vem comigo conferir uma por uma? Se prepare, você vai se emocionar, tá? Vem!
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0: E pra começar, voltamos ao ano de 1993. Adalberto e Adriano, ei, separação! Bom dia!

0: moda, que saudade da Jaine enquanto a chuva cai. E moda, antes teve Christian Ralph e Yolanda, Chitãozinho e Chororó, Um Homem Quando Ama, e abrimos com Adalberto e Adriano. Vem comigo, bom dia.
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0: Saudade com Leandro e Leonardo, aqueles olhos. Ei!

0: No Madrugada, os Gargantas de Ouro do Brasil, porque chora tarde. Antes, Jean e Giovanni, Pensa Numa Herança. E abrimos com Leandro e Leonardo. Daqui a pouquinho a gente já volta com mais, tá? Você continua com a gente? Sério? É rapidinho intervalo pra ouvir a Thaíde Alexandre, Chico Rei e Paraná, César e Paulinho, João Mineiro e Marciano, Rick e Renner. Peraí, é rapidinho. Até já!
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2: 4 horas e 30 minutos.

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0: essa, Dona do Meu Mundo. Essa de 94, hein? Teve Chico Rei Paraná antes, tá com raiva de mim. A Thaíde e Alexandre cantaram Basta Me Telefonar. E abrimos com a Sula, Uma Lágrima. Vem cá, bom dia.
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0: João Mineiro e Marciano. Ei, modão, se eu não puder te esquecer...

0: Rick Renner no Madrugada. Mais um dia sem você não dá, não. Não dá, não tem como. Essa é de 97, gente. Antes, Saudade com Lucas e Luan, Suspeitas Demais. E os primeiros, João Mineiro e Marciano, Se Eu Não Puder Te Esquecer e Não Posso, porque eu volto no sábado com muito mais moda, tá bom, lindona? Certo, amigão? Tudo de bom na sua vida, desejamos uma ótima sexta-feira. Vai dar tudo certo pra você, tá? Ou se vai! Até no sábado, gente. Tchau! 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
1: 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Bom dia, Baité!

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1: 5:04.
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1: É pra chorar. Estamos chegando, 5 horas 4 minutos. Muito bom dia para você, 5 e 4. A partir de agora, a gente chega para dar início a mais uma super edição do Sertão Atividade. Vamos junto, né? Até às 7 horas da manhã, tocando o melhor da música sertaneja e raiz. Para você participar, linha liberada neste momento, 37999379280. Zap Atividade 998208726. Pode acessar também o nosso site atividadesertaneja.com.br. A gente começa sempre mandando aquele forte abraço para todas as comunidades rurais em sintonia, para você padeiro, a você confeiteiro, para você caminhoneiro, a você frentista, para você taxista, a você guarda noturno, para você da área de saúde, a você da polícia militar, para você da Vila Vicentina, para você pedreiro, servente de pedreiro, açougueiro, onde quer que você esteja sintonizado em 87,9, tenham todos uma ótima manhã de sexta-feira. E vamos começar pedindo aí ao Padre Zezinho que interceda por nós e peça a Deus para abençoar todas as famílias brasileiras.

Todo mundo abençoado nesta manhã de sexta-feira, com a graça de Deus e Nossa Senhora Aparecida, vamos dar início a mais uma edição do Sertão Atividade. Vamos falar do tempo, né? Previsão para hoje, sexta-feira, 14 de agosto de 2026, dia de sol com algumas nuvens. Não há previsão de chuva, a temperatura mínima de 17 graus, a máxima chegando aí nos 33 graus, é o tempo para hoje. Neste momento, céu limpo em Abaeté, temperatura está aí na casa de 18 graus, a umidade relativa do ar em 80%, vento a 3 km por hora, não chove nesta sexta-feira em Abaeté. Vamos começar o nosso Sertão Atividade, vamos começar o nosso Despertador da Cidade. Até às 7, né? Vamos junto tocando muita moda boa pra gente começar muito bem já o nosso início de final de semana, né? Novamente aí, sexta-feira, e a gente vai junto até às 7.

Vamos começar o nosso Sertão Atividade para abrir a porteira do Sertão. Gino e Gino, é a nossa primeira de hoje, né? Para a gente começar muito bem o nosso programa. 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Bom dia, Baeté, bom dia, região.

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0: 5:17, Amado Batista, na nossa madrugada sertaneja, estou só. Essa foi indicação da Francisca Silva, tá lá no bairro São Pedro, já tá na sintonia, né? Bom dia pra você, Francisca, obrigado aí pela participação, Deus abençoe o seu dia também, né? Francisca tá dizendo aqui, ó, já tô aqui lavando roupa nesta manhã de sexta-feira, tá animada, né? Amanheceu animada, Francisca Silva, radinho ligado lá no, na atividade sertaneja, lá no Sertão Atividade, e vamos que vamos, né, Francisca? Vamos junto até às 7 da manhã. Também por aqui passou o trio Parada Dura, Cruz Pesada, Gino e Geno, Que Amor É Esse, abrindo a primeira sequência da nossa programação.
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0: Olha a hora, gente, 5:18, muito bom dia para você, 5:18, a gente segue a nossa programação sertaneja, mandando aquele abraço aí para os plantonistas da noturna, pessoal que ralou na madrugada, daqui a pouquinho já estão indo aí para o descanso, né? Muito bom dia para vocês, um bom descanso a todos, para você que está levantando agora, está preparando aí para o trabalho, para você que já está no trabalho, uma sexta-feira abençoada para todos nós, né? O pessoal já vai participando com a gente, já pintando as primeiras participações do dia. Vaninha tá lá no bairro Amazonas, já tá ouvindo também, né? Bom dia pra você, Vaninha, abraço, obrigado aí pela audiência. Arilma no Simão da Cunha também acompanha a nossa programação. A Patrícia tá lá em Pompeu, já dando bom dia pra gente, desejando aí uma feliz sexta-feira. Obrigado, viu, Patrícia, pela sua participação aí na cidade de Pompeu. Meu abraço pra vocês aí, viu? O Cleiton tá lá em Brasília, também já tá na sintonia, já tá ouvindo a nossa Manhã Sertaneja. Bom dia pra você, Cleiton. Bom dia pra toda a família aí em Brasília. Obrigado aí pela audiência. 5:19.
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0: É comigo mesmo, vamos junto, tocando muita moda boa. O Zé Lúcio do DR também tá participando comigo, tá mandando abraço aí pro Carlinho, Julião, pro Eltinho, professor, e pro Wildeu do Carrinho, lá no Santa Terezinha. Muito bom dia pra vocês aí, o Zé Lúcio do DR. Manda aí um abraço e manda esse modão aqui, ó, do Cauã Cigano. Bom dia, agora 5:20.

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0: Na nossa madrugada sertaneja, Chico Rei e Paraná, Capricho do Destino, Gilberto e Gilmar, Sou Brasileiro, Cauã Cigano, Noite Triste, para fechar mais uma sequência da nossa programação sertaneja. É o nosso sertão atividade, é o despertador da cidade, até às 7 horas da manhã. Vamos junto, né? O Vado Pedreiro tá lá na sintonia. Bom dia para você, Vado. Bom dia aí para Neuza, né? Bom dia para toda a família aí. Obrigado pela audiência, obrigado aí pela sua companhia. Quem também já tá na sintonia da nossa programação sertaneja é o Ailson Cabeleireiro, já tá na sintonia também, viu? Abraço para você, viu, Ailson? Obrigado aí pela audiência, obrigado aí pela companhia. O Ailson tá dizendo aqui, viu, gente? 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Abraço para você, viu, Ailson? Bom dia, obrigado aí pela audiência. 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
0: Hora certa para você, 5 horas 36 minutos.

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1: E a gente chega com o Informativo 87 às 5 horas e 36 minutos. Olha só, gente, bebê de 8 meses engasgada com tampa de pomada é salva por profissionais de UBS em Pará de Minas, viu? Uma bebê aí de 8 meses, né, que estava engasgada aí com a tampa de uma pomada, foi socorrida por profissionais da Unidade Básica de Saúde Walter Martins, em Pará de Minas, aqui mesmo no centro-oeste de Minas Gerais. O atendimento aconteceu na manhã desta quinta-feira no bairro Padre Libério. Segundo a apuração, a mãe trocava a fralda da filha quando percebeu que ela não conseguia respirar. Como não conseguiu desengasgá-la em casa, correu até a UBS. No caminho, a mãe foi ajudada aí por um motociclista que tentou realizar aí as manobras de desengasgo, mas não conseguiu. Ele então levou a mulher até aí a unidade de saúde. Imagens aí do sistema de monitoramento da UBS registraram a chegada da mãe. 6 profissionais da unidade fizeram manobras de desengasgo. Ao identificarem que a obstrução era causada pela tampa de uma pomada para assaduras, as profissionais utilizaram outra técnica de desengasgo e conseguiram remover o objeto que impedia a bebê de respirar. Após aí o salvamento, o serviço de atendimento móvel de urgência, né, o SAMU, foi acionado para prestar aí suporte à bebê. Ela foi estabilizada, levada para a unidade de pronto atendimento, a UPA, e recebeu alta horas depois. Isso aí aconteceu em Pará de Minas ontem, né, na quinta-feira. Então, graças a Deus aí, um susto, mas temos aí que ter cuidado aí com as crianças, né, com os bebês aí, principalmente esses bebês aí recém-nascidos aí, né, que não sabem aí pedir o socorro. Então, todas as mães aí, nós pais também, né? Todos nós temos que ter aí o cuidado necessário, muito cuidado, porque qualquer descuido aí pode ser fatal, né, gente? Então, graças a Deus aí, a bebê de 8 meses foi socorrida e foi desengasgada aí com sucesso. Passa bem, já recebeu alta esse episódio aí acontecendo em Pará de Minas ontem. 5h38.
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1: E vamos seguindo o nosso Sertão Atividade, vamos seguindo aqui o nosso despertador da cidade até às 7 da manhã, te faço companhia. É o nosso Sertão, né? O nosso programa de todas as manhãs, segunda a sábado. Estamos junto aqui, tocando muita moda boa. Lembrando a você que amanhã a gente vai até às 8, né? Sabadão aí a gente estica a nossa programação até 8 da manhã. E no domingo a gente vai até 9. Aí é com atividade só modão aqui comigo mesmo, todos os domingos também, né? Tamo junto aí, todas as manhãs, graças a Deus, né? Enquanto Deus permitir, vamos estar firme e forte aqui, levando para você o melhor da música sertaneja, a música caipira, a música raiz. A gente ouve aqui no Sertão Atividade, contando, claro, com a sua participação, né? Além de você participar com a gente aí, pra gente fazer essa programação que a gente faz aqui bacana todas as manhãs, graças a você, ouvinte, também, viu? 5h39, vamos de abraços, vamos de participações. A Osória, lá no Bernardo Soares de Faria, também tá acompanhando a nossa programação sertaneja, tá pedindo aqui pra gente tocar Arrependida com Gino e Geno, né? Vamos tocar pra você agora, viu, Osória? Obrigado aí pela sua participação, bom dia aí pro Zé Lino do táxi, tá na sintonia. Bom dia, Zé Lino. Dona Silvia, abraço pra vocês aí, viu? Obrigado aí pela audiência, obrigado aí pela companhia. Meu abraço vai também aí no bairro Marmelada, o Zé Antônio Cavalo. Tá na sintonia. Bom dia, Zé Antônio. Bom dia pra você, bom dia pra toda a família, né? Abraço aí pro Lei também, acompanhando a nossa programação. Meu bom dia vai lá no Santo Antônio, Paraíba do Caminhão. Tá ouvindo, tá ligado. Bom dia, Paraíba. Bom dia pra Dona Celita. Bom dia aí pra toda a família, né? O João Borracheiro também tá lá no Santo Antônio. Bom dia aí pro Divino. Alô, Divino. Abraço pra você. Obrigado aí pela audiência também, viu? 5h40.

0: Deixa eu mandar um abraço também pro meu amigo Ronaldo, né? O Ronaldo tá lá na sintonia, o Ronaldo, ex-gerente lá da Zema, tá acompanhando aqui a nossa programação, tá convidando aqui, viu, gente? Tem novena da Sagrada Família, viu? Então, o Ronaldo tá dizendo aqui, com muita alegria, que eu, Ronaldo e a esposa, né, a Neliane, queremos convidar vocês aí para um momento muito especial em minha casa, a novena da Sagrada Família. Será hoje, sexta-feira, dia 14, né? Hoje, às 19 horas, na residência aí do Ronaldo e da Neliane, na rua Alda Viana, 875, no bairro Marmelada, viu? Depois da novena aí, teremos leilões, né? E quem puder aí, tá pedindo aqui que leve uma prenda para o leilão, tá certo? Então, tá convidado aí, todo mundo convidado aí, o Ronaldo e a Neliane, convidando você para a novena da Sagrada Família, hoje, às 19 horas, na residência aí do Ronaldo e da Neliane, na rua Alda Viana, 875, no bairro Marmelada. Quem puder, pedimos aí que leve uma prenda para o leilão. Valeu, Ronaldo. Abraço para você. Abraço aí para a Neliane. Muito bom dia. Obrigado aí pela audiência de vocês aí. Tá lá ouvindo o Sertão Atividade, né, Ronaldo? Já tomou aquele cafezinho caprichado aí, Ronaldo? Já tomou? Bom dia, viu? Obrigado aí pela sintonia. 5h42. E vamos seguindo a nossa programação sertaneja, 5 horas 42 minutos. Deixa eu ver o que tem pra gente aqui. Vamos atender aqui a Osória, lá no Bernardo Soares de Faria. Gino e Geno, com Matheus Monteiro, Arrependida. Vamos colocar a vinhetinha primeiro pra ficar bonitinho, né, Osória? Vamos lá de vinhetinha e na sequência chega o modão aí pra nós. Agora 5h42, bom dia.
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0: 5:53, Teodoro Sampaio com Fátima Leão, Não Amo Ninguém, Pedro Bento e Zé da Estrada, Terra Roxa, Gino e Geno com Matão e Monteiro, Arrependida. Para fechar por aqui mais um bloco musical da nossa programação, é o nosso Sertão Atividade, é o Despertador da Cidade. Até às 7 horas, né? O Adão já está na sintonia da nossa programação sertaneja. Bom dia para você, Adão. Obrigado aí pela audiência. Abraço também lá para o Marcelino, tá lá na cidade de Oliveira, ouvindo, acompanhando, né? Já tomando lá o cafezinho, já preparando aí para o trabalho, né, Marcelino? Bom dia para você aí na cidade de Oliveira. Obrigado aí pela audiência e ótimo início aí de final de semana, viu? 5:53. Vamos seguindo aqui a nossa programação. Deixa eu mandar mais um abraço aqui. O Expedito também tá na sintonia. O Expedito já mandou a mensagem pra gente aqui, ó. Já tô aguardando o padre Reginaldo Manzotti, né? Daqui a pouquinho, viu, Expedito? Já chega aí a oração da manhã, direto da Rádio Evangelizar em Curitiba. Aquele momento aí pra gente agradecer a Deus, né? Por mais uma noite que passou, mais um dia que chega, mais uma oportunidade. Melhor momento é daqui a pouquinho com o padre Reginaldo Manzotti. 5:54, vamos seguindo aqui a nossa progressão. Vamos colocar aqui a chamada aqui do Tony Rezende, né? Hora certa, senão vamos ficar bravo com nós lá, vamos tá escutando lá, né? Não podemos falhar aqui com a chamada do Tony Rezende, né? E do Arthur Rezende também. Vamos lá?
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0: Agora sim, né? Hora certa para você, 5:55. Muito bom dia para você, 5:55. Vamos de mais abraços, né? Aqui na nossa programação sertaneja. Quem também está participando comigo, está ouvindo a nossa programação sertaneja, é o Zé Luiz, que está lá no bairro Bela Vista, está na sintonia da nossa programação. Bom dia para você, Zé Luiz. Obrigado pela companhia também, viu? O Arthur Rezende também participa comigo. Bom dia. Toca Imperfeito para nós aí do Zezé e Luciano, né? Então vamos tocar pra você, viu, Arthur? Obrigado pela audiência aí. O Arthur Rezende tá lá na sintonia, tá ouvindo o nosso Sertão Atividade. Família toda aí, grande abraço pra vocês aí. Obrigado pela companhia. 5:55.
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0: E vamos com Zezé e Luciano na nossa madrugada. Essa moda ajeitada, viu? Pode aumentar o volume aí, viu, Arthur? Aumenta que a moda é boa. Bom dia pra você. Bom dia aí pro Tony Rezende. Bom dia pro Daniel, né? Patrícia, Priscila, o Paulo, família toda. Nosso abraço.

0: Tá aí na nossa programação do Sertão Atividades, Zezé de Camargo e Luciano Imperfeito. Essa foi indicação do Arthur Rezende, tá lá na sintonia. Bom dia pra você, viu? Bom dia pra toda a família aí. Deixa eu mandar um abraço lá no bairro São João. O Neném também tá na sintonia da nossa programação, tá recebendo aí o nosso abraço, tá recebendo aí o nosso bom dia. Abraço aí no bairro Santo Antônio, né? Abraço aí pro Marquinho, tá ouvindo a gente, é isso mesmo, né? O Marquinho que tá lá no Santo Antônio tá mandando aquele abraço aí pra Lúcia e também pra Arilma. Obrigado aí pela sua participação, Marquinho, aí no bairro Santo Antônio. Obrigado aí pela audiência. Mais uma mensagem chegando aqui pro Rony Rocha, o Jairinho da Mussarela. Alô, Jairinho, tá ligado também, ó. Bom dia, meu amigo, tamo junto, sextou. Aí, Jairinho, mais uma sexta, hein? Hoje é o dia bom, né, Jairinho? Hoje a gente tem que começar o trabalho mais cedo, né, Jairinho? Final de semana aí passa rapidinho, viu? Então vamos começar mais cedo aí pra gente aproveitar mais o final de semana, né? Abraço aí pro Jairinho da Mussarela. Muito bom dia pra você, obrigado pela audiência aí, toda a família, né? Deus abençoe vocês aí, obrigado pela participação aí do Jairinho que tá acompanhando o nosso Sertão Atividade. 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Vamos direto para Curitiba, hora da oração da manhã com o padre Reginaldo Manzotti.
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3: Bom dia, queridos filhos e filhas, não sei de onde você veio, nem sei o que você vai fazer do seu dia. Eu só sei que agora nós vamos rezar juntos. E depois, pode ter certeza, o fardo ficará mais leve. Pode ter certeza, você vai ter mais força para levar a tua cruz pela família, com a família, na família. Em nome do Pai, do Filho e do Espírito Santo. Amém. Senhor, amado Jesus, os profetas vos anunciaram como príncipe da paz. Os anjos anunciaram paz aos homens por ocasião do vosso nascimento. Morreste na cruz para consolidar a paz entre Deus e os homens. No dia da ressurreição dissestes: a paz esteja convosco. E por isso, ó príncipe da paz, no início deste dia, nesta manhã, venho pedir: abençoai e santificai a minha família. Peço, Senhor, a graça de que minha família possa ser de fato formadora de valores humanos e cristãos. Que todos nós tenhamos atitudes humanas de respeito, dignidade, de valorização do próximo, de promoção humana. Abra nossos olhos às necessidades do próximo. Senhor, pedimos a graça de que nossa família seja verdadeiramente uma família cristã, autenticamente cristã. Exemplo para aqueles que vivem perto de nós. Senhor Deus, afugentai todo o mal. Livrai-nos do perigo de nos perder. E se em algum momento nossos olhares se distanciarem, Senhor, tome-nos pelas mãos e conduze-nos ao lar. Senhor Deus, abençoai a minha família e abençoai a todas as famílias. Afastai para longe das famílias brigas, desavenças, as drogas, o desemprego, a enfermidade, a mentira, a traição. Que a família seja, Senhor, um lugar de diálogo e de amor, de carinho e de afeto. Senhor, abençoai e protegei a minha família nesta manhã. Amém. Pai nosso que estais no céu, santificado seja o vosso nome. Venha a nós o vosso reino, seja feita a vossa vontade, assim na terra como no céu. O pão nosso de cada dia nos dai hoje, perdoai-nos as nossas ofensas, assim como nós perdoamos a quem nos tem ofendido. E não nos deixeis cair em tentação, mas livrai-nos do mal. Amém. Senhor, fazei da minha família formadora de valores humanos e cristãos. Um bom dia a todos. Amém.
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7: Hora certa para você, 6:10, de volta aqui na nossa programação do Sertão Atividade, é o nosso despertador da cidade, que vai até às 7 da manhã. Vamos tocando muita moda boa, né, aqui na nossa manhã de sexta, 6:10.

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1: E um bom dia para você que está acordando agora, para você que está ligando o rádio na Atividade Sertaneja, seja muito bem-vindo aqui na programação do Sertão Atividade. Bom dia para você que está tomando aí o cafezinho, está preparando aí para o trabalho. Bom dia para você que já está no trabalho. Uma sexta-feira, o início aí de final de semana abençoado aí para todos nós, né? Olha só, o Sérgio Lopes já passando para a gente aqui os resultados de ontem, né? Lá do primeiro Regional Futsal 2026, lá do Poliesportivo da Praça de Esportes. Dois jogos ontem, Borussia Baeté 12, Camarões de Quartel Geral 0. É isso mesmo, viu? Borussia 12, Camarões de Quartel Geral 0, gols do Borussia. Gui Pompeu marcou 4 gols, Caneco 3, Vitor Bahia 3 e Gá Nova Serrana marcou 2 gols. No segundo jogo, Invictus 4 e Cedro Futebol Clube 3. Os gols aí do Invictus, Leozinho, Morada 1 gol, Gabriel Ferreira 2 e Batata marcou 1 gol. Esses aí foram os gols do Invictus, que venceu a equipe aí do Cedro Futebol Clube por 4-3. Esses jogos foram ontem, viu, lá no Poliesportivo da Praça de Esportes, no primeiro Regional Futsal. Na próxima semana teremos aí mais 4 jogos, encerrando aí a fase de classificação. Na terça-feira, City Futebol Clube e os Baladeiros. E no segundo jogo teremos Benfica, Dores do Indaiá e Camarões de Quartel Geral. Na quinta-feira, dia 20, Benfica de Dores do Indaiá e Pepe Paineiras, Borussia Baeté e Pai Filhos completam aí os jogos da próxima semana. Então tá aí o primeiro Regional Futsal de lá no Poliesportivo da Praça de Esportes de Abaeté. 6:12.
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1: E vamos de abraços aqui na nossa programação sertaneja. Vamos mandar aquele abraço aí pro Faqueiro, que tá lá na cidade de Patrocínio, tá acompanhando a nossa programação sertaneja. Bom dia para você, Faqueiro, obrigado aí pela audiência. Bom dia pro João Serra em BH, também acompanha a nossa programação. O pessoal do aplicativo, né, tá acompanhando aí na internet a nossa programação. O Aguimar tá em Nova Serrana, bom dia para você, Aguimar. Bom dia pra Ângela e pro Aguimar Júnior, obrigado aí pela audiência. A Aguinaldo Carpindeiro também está participando, mandando abraço para todos lá no Abaetezinho e também em Nova Serrana. Abraço aí para a Jussara, abraço para o Davi, obrigado também pela companhia. Mais uma participação aqui também ouvindo pelo nosso site. Aline está em BH, está lá na capital mineira. Bom dia, Aline, obrigado aí pela sua participação, viu? Aline está pedindo aqui, ó, manda um abraço para o Zezinho do Reboque, está lá na cela 6 do presídio. Então tá dado o recadinho aqui. Alô, Zezinho do Reboque, aí na cela 6 do presídio. A Aline tá te mandando esse abraço aí especial, tá te mandando esse bom dia especial.

Especial, suas sobrinhas também, viu? Estão dizendo aqui que te ama muito, que vai dar tudo certo. Então tá dado o recado aí pro Zezinho do Reboque, na cela 6 aí do presídio, Aline em BH, mandando esse abraço às suas sobrinhas também, te manda esse bom dia especial. Obrigado aí pela participação da Aline lá na capital mineira. Nosso bom dia, 6 horas, 14 minutos. Vamos pedir aqui ao Padre Zezinho que interceda por nós e peça a Deus para abençoar todas as famílias brasileiras.

todo mundo abençoado nesta manhã de sexta-feira. Vamos seguindo aqui o nosso sertão. O Walter Melo tá lá no sítio do Portenho, também tá na sintonia. Bom dia para você, Walter. Obrigado aí pela audiência, obrigado aí pela companhia. 6 horas, 14 minutos.

vamos seguindo o nosso Sertão Atividade, o nosso despertador da cidade. Vamos junto, tocando muita moda boa, com essa aqui, ó, de Zezé e Luciano, que chega pra cantar pra gente. Quem sabe de mim, sou eu. Bom dia, 6h15.

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1: Olha a hora, gente. 6 horas 26 minutos na nossa programação do Sertão Atividade. Gian Giovanni, Camisa Manchada, Tony James, Rancho 4 Coqueiros, Zezé e Luciano. Quem sabe de mim sou eu. Fechando por aqui mais uma sequência da nossa programação sertaneja, mandando aquele abraço lá para Ilza, lá no Bernardo Soares de Faria. Bom dia, Ilza. Bom dia, Vicente. Obrigado aí pela audiência. Toda a família aí, né? Obrigado aí pela companhia. O Thiago tá lá na Fazenda Mirabela, lá em São Simão de Baixo. Também participa comigo, né? O Thiago, a Luciene, o Wellington e o Emerson. Bom dia pra vocês aí. Thiago mandando aquele abraço lá pro Pantrio e pro Tonico, lá no Quadradinho. Pro Rogério, na loja de rações Bem TV, e pro Arley Caminhoneiro. Bom dia pra vocês aí. O Thiago, Fazenda Mirabela, manda um abraço, manda o bom dia. 6h26.
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1: Deixa comigo, vamos junto até às 7, tocando só moda boa. Leandro e Leonardo, essa é de 1995. Ai, chuva de lágrimas, viu? Essa moda é boa, né? Indicação do Thiago, Fazenda Mirabela. Bom dia.

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1: Olha a hora, gente. 6 horas 36 minutos. Bom dia, 6h36.
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1: E vamos seguindo a nossa programação sertaneja, vamos seguindo aqui o nosso Sertão Atividade, o nosso despertador da cidade. Até às 7 horas da manhã te faço companhia, né? Sexta-feira, final de semana, hoje, 14 de agosto de 2026. Para você que tá aí tomando aquele cafezinho caprichado, tá preparando aí pro trabalho, né? Já tá no trabalho. Obrigado aí pela sua companhia, né? Que Deus abençoe o seu dia, o dia de toda a sua família também, viu? 6 horas 37 minutos, o nosso bom dia aí pra Catarina, tá lá no sítio do Hélio Faria, tá acompanhando a nossa programação. Bom dia pra você, Catarina. Tá mandando aquele abraço pra toda a família, né? Os amigos também, todos os ouvintes, pra todos nós aqui da rádio. A Catarina também manda abraço lá na Fazenda Dozizoca, pessoal que acompanha a nossa programação. Bom dia. E abraçando também o Jadir Gonçalves, né? Da Tai Táxi, o Jadir e toda a família. Recebe aí o abraço, recebe aí o bom dia. 6 horas 38 minutos, já virando aqui o nosso reloginho, 6h38. Deixa eu mandar mais um abraço aqui, né, pra gente abrir esta sequência. Pessoal aí no bairro do Zé do Burro também tá na sintonia. Bom dia pra vocês aí, viu? Obrigado aí pela companhia. Já tomando aí o cafezinho, né? Grande abraço aí pro Burro, um abraço pra Luísa, pro Gilberto, pro Cauã, família toda aí no Santo Antônio. Aquele abraço.
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1: E vamos seguindo a nossa programação sertaneja, vamos atender aqui a Catarina, lá no sítio do Hélio Faria. Pediu essa daqui, ó, Carlito e Baduí e a dama preferida. Bom dia, agora 6h38.

Moda boa, na nossa manhã do sertão, atividade Tião Carreira e Pardinho, Mineiro de Monte Belo, Roberta Miranda, Vá com Deus, Carlito e Baduí, Dama Preferida. Para fechar mais um bloco musical da nossa programação do sertão, para mandar aquele abraço lá pro Tito Mecânico, tá na sintonia. Bom dia, Tito. Abraço para você, abraço aí para toda a família, né? O Cuca também tá acompanhando a nossa programação sertaneja. Bom dia. Deixa eu mandar um abraço aí pro Rogério, loja de rações Bentivi, já de portas abertas, né? Bom dia pra você, Rogério, bom trabalho, abraço aí pra toda a equipe, obrigado aí pela audiência também, né? Todo o pessoal do comércio aí já preparando aí para mais um dia de funcionamento, né? Daqui a pouquinho o comércio em geral já de portas abertas. A gente deseja para vocês ótimos negócios nesta sexta-feira. Grande abraço a todos, em especial aos nossos apoiadores culturais. Bom dia também aí no bar do Basilo. O pessoal tá lá tomando um cafezinho, ouvindo o Sertão Atividade. Abraço. Bom dia aí na loja de rações Sabiá. Lô Lucas, bom dia para vocês aí também, viu? Bom trabalho para todos aí. Obrigado pela sintonia também aí na loja de rações Sabiá. O Rogério Titeia, Janaína e a Thaís estão lá no bairro dos Neres. Abraço, bom dia para vocês. O meu bom dia aí pro Dudu, Serralheria do Dudu, a Patrícia e toda a família também, né? Lá no bairro do Paulo, bairro Santo Antônio. Paulão tá lá na sintonia, né, Paulão? Abraço, Alia, todo o pessoal aí já tomando cafezinho, ouvindo o Sertão Atividade. Bom dia para vocês, viu? Tô em Resende Transportes, informando a hora certa, 10 minutos, faltando para 7. Tá na hora de ir embora.

Atividade Sertaneja, 10 minutos. Faltando para 7 horas da manhã, a gente está chegando ao final de mais uma edição do Sertão Atividade. Está de volta amanhã, a partir das 5 horas da manhã. Todos vocês que participaram com a gente, o nosso muito obrigado. Está vindo aí o Momento Espírita, na sequência, Rian Rocha e o Show da Manhã.

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1: Agora faltando 9 minutos para as 7 horas da manhã, a gente deixa abraços finais aqui na nossa programação sertaneja. Pessoal aí no restaurante do Haliton, aí no restaurante central, já está na sintonia também, né? Daqui a pouquinho aí já começam os preparativos aí para aquele almoço caprichado. Bom dia para vocês aí, viu, Haliton? Grande abraço aí no restaurante central, nosso bom dia. O Geraldo e a Mônica estão lá na Fazenda Salto da Onça, em Santa Cruz, também estão acompanhando a nossa programação. Bom dia, Geraldo, bom dia, Mônica, aí no Salto da Onça, em Santa Cruz. Nosso abraço para vocês aí, obrigado pela audiência, viu? Vicente Radiadores, alô Vicente, abraço para você, abraço aí para Marcileia, família inteira, recebendo o nosso bom dia. Tunique Tinoco vai fechar a nossa programação de hoje, valeu gente. Tô indo nessa para voltar amanhã, viu? Bem cedinho, às 5 da madruga, a gente volta com mais uma edição do Sertão Atividade. Amanhã a gente vai até às 8, né? Sabadão, a gente estica a nossa programação até 8 da manhã, pra gente tocar muita moda boa no nosso finalzão de semana, né? Grande abraço a todos e que no dia de hoje cada um de nós sejamos portadores de boas notícias. Tenham todos um bom dia, uma sexta-feira abençoada, né? Um ótimo início aí de final de semana e vamos embora, porque Tunique Tinoco já tá fechando a porteira. Bom dia! Música.

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0: Sonhos. O que fazemos quando dormimos? Pergunta muito comum e para a qual muitos de nós ainda não temos resposta. Há tantas teorias a respeito do sono e dos sonhos que até confundem as criaturas. Perguntado aos benfeitores espirituais em O Livro dos Espíritos sobre o assunto, estes responderam que o sonho é a lembrança do que o espírito viu durante o sono. O sono liberta parcialmente a alma do corpo, permitindo-lhe entrar em relação com o mundo dos espíritos. Através dos sonhos, poderemos visitar entes queridos já falecidos, ir a países distantes, entrar em contato com pessoas vivas. A alma, independente durante o sono, procura sempre seus interesses. Procura espíritos inferiores para atividades conjuntas ou vai em busca de conhecimento junto a espíritos elevados. Quando dorme o corpo, a alma mantém seu livre arbítrio, sua livre vontade. Mas por que nem sempre nos lembramos dos sonhos? Será porque não sonhamos? Sendo o corpo físico constituído de matéria grosseira, dificilmente conserva as impressões que o espírito recebeu. Em outras palavras, as vibrações do espírito parcialmente liberto pelo sono são distintas das vibrações do espírito revestido do corpo físico. Isso explica por que, muitas vezes, o sonho é lúcido, repleto de cores, sons, imagens, e quando acordamos, perdemos totalmente a lembrança. Ficamos apenas com as sensações no fundo da alma. O cérebro, que é o instrumento pelo qual a mente se expressa no corpo físico, é ainda muito grosseiro para registrar as impressões sutis que a mente liberta é capaz de registrar. É como se o cérebro não conseguisse decodificar as informações que o espírito captura durante o desprendimento pelo sono. Por esse motivo, é que alguns sonhos nos parecem truncados, sem nexo ou com grandes lacunas. É por isso também que misturamos coisas e fatos do dia a dia com outras que não dizem respeito ao nosso mundo físico. Existem pessoas que sonham com determinada situação, e essa situação se concretiza no decorrer dos dias. São os chamados sonhos premonitórios. O espírito antevê durante o sonho o que irá ocorrer no dia seguinte, nos próximos dias ou em futuro distante. Como disse alguém, nós morremos todas as noites através do sono. Quando, pelo processo da morte, se romperem em definitivos os laços que nos unem ao corpo, o espírito estará liberto. Você sabia que é no sonho que muitos gênios vão buscar inspiração para suas invenções? Isso explica por que é que uma ideia, não raro, surge em diversos pontos do planeta. E você sabia que durante o sono, homens perversos entram em contato com espíritos que ainda se comprazem no mal e buscam ideias para seus crimes? Dessa forma, antes de nos entregarmos ao sono, é conveniente que roguemos a Deus sua proteção, para que possamos ter sonhos instrutivos e saudáveis.
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dia, tudo bem com vocês aí? Eu tô melhor agora comunicando com vocês aí do outro lado. Inclusive, a partir de agora, começa mais uma edição super bacana do nosso programa Show da Manhã, nessa edição especial de sexta-feira, hoje, dia 14, né, de agosto do ano de 2026. Um bom dia especial para vocês aí, muito obrigado pela audiência, muito obrigado pela sua sintonia em 87,9, tá? Fico super feliz em perceber a audiência do nosso programa de cada dia e é sempre bom receber a sua participação via Facebook, via o Instagram e principalmente via WhatsApp, né? Então continue assim todos os dias ligando, todos os dias participando, enviando pra gente aquele áudio super bacana, a sua mensagem de texto nas manhãs da 87. Para que a nossa manhã fique ainda mais especial, né? São 7 horas agora da manhã, mais 8 minutos. E pra gente poder iniciar bem demais o programa de hoje, vamos ao som do Leonardo Sextou. Bom dia! Boa sexta-feira para todos nós!

0: Faz barulho pro Felipe Rodrigues.
1: Estouradaça. E é lógico que tá tocando muito na sua,
2: na minha
1: 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Eric Land e Tarcísio do Acordeon. Chorei na vaquejada.

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3: E a hora certa para vocês agora, 7:30.
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3: Bacana demais, de volta no programa da Sertaneja do Brasil, né? Bora de alô, bora de abraços, deixa eu ver quem tá me acompanhando aqui. Fala comigo, meu amigo, bom dia.
5: Bom dia, aqui é o Tito Mecânico, já conversei com o Vanderlei Rocha hoje, quero falar com você também, um abraço para vocês tudo aí, manda um abraço para mim aqui, o Tito Mecânico e o Cuca. E o Sugimar, um abraço, fique com Deus tudo aí.
3: Valeu, meu amigo, muito obrigado pela sua participação, uma boa manhã de sexta-feira para vocês que estão aí do outro lado, ouvindo essas moda boa aqui no show da manhã, tá? Bora na sequência, ao som de Lucas Luco e Cleiton e Romário, só vai dar eu, bom dia.

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1: Já não era tempo deles se encontrarem. Este é o resultado musical, hein? João Neto, Frederico e Eduardo Costa. Mega Véia.

Aí o grande sucesso do Luan Santana, Aqui é o Seu Lugar. Hoje a gente relembra também, né, canções que marcaram épocas na programação da sua sertaneja do Brasil. Por aqui rolou a introdução de João Neto e Frederico e Eduardo Costa, Nega Véia. Rolou o Zé Neto e Cristiano, Cheiro de Volta. E o som de Lucas Luco e Cleiton e Romário, Só Vai Dar Eu. São 7h43 na programação. Quero desejar um bom dia para a turma da Tartax na sintonia comigo. Alô, Severo, abraço aí, meu querido. Tudo de bom, tá? Uma ótima manhã de sexta-feira para você que tá aí do outro lado em sintonia com a atividade sertaneja, né? E precisou de fazer aquela corrida com agilidade e segurança, é só você chamar a Tartax, tá bom? São motoristas muito bem capacitados aí com as rígidas leis do trânsito, tá bom? E que conhece a Baeté, os quatro cantos da cidade. Agora, bora de sequência, porque tem Hugo e Guilherme no programa, com a participação de Natanzinho Lima, um minuto.

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aí o grande som de Matheus Fernandes com o grupo Menos é Mais, aí eu vou pra cima. Por aqui rolou o som do Panda com Gustavo Lima, Calcinha de Renda. Sucesso de Ana Castela com Zezé de Camargo e Luciano. Passou por aqui com a canção Você Vai Ver. Rolou também Zé Neto e Cristiano, Criei um Grupo. Olha a hora certa pra vocês aí, 8 horas mais 23 minutos. Amanhã é de sexta-feira, hoje dia 14, né? 14 de agosto do ano de 2026. Ô, gente boa, deixa eu aproveitar pra trazer pra você aqui uma campanha ao vivo. É, essa campanha, quem tá realizando é a Vila Vicentina aqui de Abaeté. Pessoal, olha só, doa-se cadeira de banho. Então, nós estamos realizando uma campanha, né, para arrecadar cadeiras de banho com capacidade de até 120 quilos que serão destinadas à Vila Vicentina aqui do nosso município de Abaeté. Então, esses equipamentos são muito importantes, né, para proporcionar mais segurança, conforto e dignidade aos nossos idosos no dia a dia. Então, cada cadeira de banho custa em média aí de R$320. A sua contribuição pode sim fazer a diferença para conseguirmos adquirir o maior número possível. Então, você que está aí do outro lado, ouvindo o nosso programa Show da Manhã, quer fazer a sua doação? Para mais informações, entre em contato pelo 37 998 56 81 62, tá bom? Desde já, muito obrigado pela sua audiência, muito obrigado pela sua sintonia nessa manhã. A Jussara tá de rádio ligado comigo, ó, desejando aqui um feliz e abençoado final de semana. Sextou, hein, Jussara? Muito obrigado pela sua participação e pela audiência. Por aqui eu quero desejar um bom dia pro Alex, tá no caminhão aí, circulando pelas ruas e avenidas da cidade com o som ligado na atividade, né? Ô, meu amigo Alex, bom dia! Muito obrigado pela sua companhia, muito obrigado pela sua participação, tá bom? Inclusive a Jussara tá ligadinha com a gente, tá atenta no programa de hoje. Ela mandou pra gente aqui uma mensagem e ela foi a primeira pessoa que a gente conseguiu a doação dela, né? Então ela mandou aqui, ó, pode contar com 50 mil para doação. Ô Jussara, que Deus abençoe grandemente a sua vida, tá? Muito obrigado mesmo pela sua doação aqui no nosso programa Show da Manhã. Vou estar enviando para você o contato aí, para você estar fazendo a sua doação, seja na chave Pix ou entrando em contato com esse número que eu vou enviar para você agora aí no perfil do WhatsApp, tá bom? Muito obrigado, gente, pela audiência de cada um de vocês que estão aí do outro lado. 8 horas agora, mais 25 minutos. Tem a turma que tá acompanhando a gente lá na capotaria do Cocão. Abraço pra vocês aí, tudo de bom. Muito obrigado pela sintonia também da turma lá na Infinity Som e Acessórios, né? Tem alusão aqui pro Juninho e o Ricardinho do Nin. Ah, cê tá doido, motorista! Valeu demais pela sua audiência e pela companhia de vocês aí. Bora de Guilherme Benuto, A Carne é Fraca. 8h26 agora. Bom dia pra todo mundo.

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4: E a hora certinha para vocês, agora 8h43. Deixa eu aproveitar para desejar um bom dia aqui pro Kiko, a Jeane e a Maura. Pessoal aí da Central da Sorte, ouvindo o nosso show da manhã, nessa manhã especial de sexta-feira, né? Pessoal, e olha só. 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Foi 2 horas e 44 minutos agora, bora de Lauana Prado. Você foi quem trouxe. Tá na atividade, tá bom demais, né, gente?

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1: Qual a diferença do Lázaro de Ermida, que foi preso em Santo Antônio do Monte, com outros criminosos que sumiram, desapareceram do mapa? Abraço, meu amigo. Abraço, minha amiga. É o nosso comentário do dia em rede. Chegamos na sexta-feira, 14 de agosto. Comentário na Atividade Sertaneja, Abaeté, Rádio Terra Pompeu, Multi FM, Dores do Indaiá, também pela Rádio Cidade, Bom Despacho, Veredas Lagoa da Prata, Expresso Campos Altos e também Rádio Terra, Guarda dos Ferreiros. A história do acusado Juarez Marques dos Santos ficou conhecido aqui na região como o Lázaro de Ermida. O caso dele ganhou repercussão nacional. Você que não acompanhou o caso, na pequena cidade de Ermida, próxima de Divinópolis, ele cometeu crime, é acusado de matar a esposa a pauladas. Tem na ficha dele tentativa de feminicídio e outros BOs, vamos dizer assim. Este crime, meu prezado amigo, não foi esses dias não que ele matou a esposa. Foi em setembro do ano passado. Lá se vão quase um ano. E desde o crime, esse Lázaro aí, esse Juarez, o homem ficou escondido, se escondia nas matas, começou a andar. Ele usou as matas para se esconder e andava nos trilhos da ferrovia para ter localização. E ele foi preso ontem, depois de um ano, próximo a Santo Antônio do Monte, a caminho de Lagoa da Prata, após um ano andando pelas matas. Esse cara deve no mínimo conhecer demais de mata, né? Sobrevivência. Se estivesse num reality show, acho que ganharia o prêmio, porque não pode. Um ano sobrevivendo dentro de mata. Aí vem o outro lado da notícia, que é a minha pauta. Como é fácil para quem comete crime e desaparecer sem deixar pistas, do nada. Sumiu um ano. Um ano, meu amigo. Esse Lázaro de Ermida, ele ficou escondido nas matas. Imagine você, sem estrutura nenhuma, sozinho, com a roupa do corpo, andava para lá, andava para cá, nos trilhos da ferrovia, à noite, e ninguém viu nada. Não é possível. Não é possível que ninguém viu esse cara andando para lá, para cá, e não comunicou a polícia. Só agora, um ano depois, eles pegaram ele ontem. Agora, imagine esses mega traficantes que têm todo o poder por trás, dinheiro, como é o caso do tal do André do Rap, que eu sempre falo aqui, traficante que enganou a justiça brasileira. O André do Rap, sabe que dia que ele sumiu? Anote aí, dia 10 de outubro de 2020. Lá se vão 6 anos que eles estão procurando o André do Rap e nada, ninguém consegue pista da notícia desse cara. Inclusive já apelaram até para chamar os super-heróis para ver se encontram o André do Rap, o Batman, Zorro, Capitão América, não conseguiu, o Super-Homem. Tem jeito não, meu amigo. Não encontra não. E o André do Rap foi constrangedor para a justiça brasileira, porque esse traficante, ele não escapou lá da prisão através de túnel, não foi resgatado. Olha só o Brasil, ele saiu pela porta da frente do presídio. Os maiores traficantes do Brasil, e saiu rindo, autorizado por um ministro do Supremo Tribunal de Justiça. Eu estou comparando esses mega traficantes a esse homem aí, que é o Lázaro de Ermida. Esse Lázaro também, ele não usou helicóptero, não saiu de perto onde ele cometeu o crime, ali na zona rural de Ermida. Sozinho, ele enganou toda a nossa força de segurança por um ano, sumido, sem dar pistas, se escondendo nas matas. Parabéns às forças de segurança que conseguiram concretizar a prisão desse criminoso, desse suspeito, aqui nas nossas regiões, a Polícia Mineira. Agora eu cobro das autoridades do Brasil onde está o André do Rap. Afinal de contas, são 6 anos. A comparação que eu faço entre um criminoso sem nada e outro criminoso com toda a estrutura. Entre em contato com esse comentário através do 37-3261-1054. Ou você também, se quiser, pode me seguir no @ Vilmar Pereira Esporte. Me siga lá. Um abraço, Dores do Indaiá. Está começando a festa de Nossa Senhora do Rosário, São Benedito e Santa Efigênia. É, começando hoje e vai até segunda. Parabéns, Dirceu Pereira, e sua frase eternizada nesse comentário, de seu.
2: 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Pernas pro ar, porque ninguém é de ferro.
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8: E a hora certinha pra vocês, agora 9h21, tô de volta no programa. Aproveitando pra desejar um bom dia aqui pro Marco Túlio Nerão, tá participando comigo e mandou aqui pra gente uma mensagem, ó. Bom dia, Rian, Jesus abençoe o seu, o nosso dia e de todos os ouvintes. Toca um panda aí pra nós, sextou. Bora de panda, meu amigo, ao som de porcelanato. Pra ficar em grande estilo a programação da Sertaneja do Brasil. Bom dia pra você aí, muito obrigado pela participação e pela audiência de todos os dias, meu amigo. Tamo junto.

0: Tá aí na programação o grande som de Henrique e Juliano, Sentimentalmente Esperto. A hora certa, 9 horas mais 29 minutos e o Tarcísio na linha para falar comigo. Alô, Tarcísio, bom dia.
1: Bom dia, meu amigo Rian Rocha. Bom dia a todo mundo ligado no Show da Manhã da Atividade Sertaneja. Aqui estamos para fechar a semana, encerrar aqui os trabalhos com mais um dia de boletim da Assembleia de Minas. Hoje, sexta-feira, 14 de agosto. Olha, nos últimos anos, as mulheres vêm conquistando cada vez mais espaços de poder que historicamente eram ocupados por homens. Isso acontece nas empresas, nas áreas de segurança e na política, por exemplo. Mas apesar desse avanço, a participação feminina está longe do ideal. Quem está à frente desses cargos ainda precisa lutar muito contra o preconceito. Ana Paula Ciribelli.
2: Em Minas, por exemplo, pela primeira vez, as três principais corporações da segurança têm mulheres no comando. A delegada Letícia Gamboge está à frente da Polícia Civil. A coronel Jordana Daldegan lidera os bombeiros. E a coronel Cleide Barcelos chefia a Polícia Militar. A comandante-geral da PM, de 48 anos, tomou posse em maio de 2026 e se tornou a primeira mulher a liderar a corporação em 251 anos de história. Na cerimônia de posse, a coronel Cleide Barcelos lembrou a importância do momento.
3: Que este momento histórico represente a reafirmação pela liderança dos próximos propósitos, competência, equilíbrio e compromisso com as pessoas. Seguiremos firmes, unidos pelos valores que sustentam essa corporação.
2: A deputada delegada Sheila, do PL, atuou na Polícia Civil por mais de 20 anos. Para ela, o fato de mulheres ocuparem hoje os principais cargos de comando é resultado de competência, experiência e preparo profissional. A parlamentar ressalta que o mais importante é o reconhecimento de que as mulheres são tão capazes de ocupar qualquer posto quanto os homens. Mas os índices nessa área ainda são baixos. Segundo o Fórum Brasileiro de Segurança Pública, as mulheres representam apenas 16% do efetivo das forças de segurança estaduais do país. E na política, a situação não é diferente. A Assembleia de Minas, por exemplo, tem nessa legislatura a maior bancada feminina da história. Dos 77 deputados estaduais, 15 são mulheres. E mesmo com esse recorde, isso representa apenas 19% das vagas. Nas casas legislativas por todo o Brasil, a mesma diferença. O número de mulheres geralmente é menor que 20%. No Senado Federal, dos 81 parlamentares, só 15 ou 18% são do sexo feminino. Na Câmara dos Deputados, são 513 parlamentares, sendo 91 mulheres, ou seja, pouco mais de 17%. Para a deputada Macaé Evaristo, do PT, embora a presença feminina nesses cargos represente um avanço, as desigualdades estruturais ainda limitam o acesso aos espaços de poder. A estrutura institucional no Brasil, segundo ela, ainda é machista, racista e patrimonialista.
1: E lembrando que as mulheres representam a maioria, ou seja, 51% da população brasileira. Da Assembleia Legislativa, em Belo Horizonte, Tarcísio Duarte, falando aí para a nossa querida Atividade Sertaneja de Abaeté. Meu amigo Rian Rocha, muito obrigado, hein? Um abraço para você e todo mundo ligadinho aí nessa super programação. Tudo de bom, ótima sexta-feira, um excelente final de semana e até segunda!
0: Valeu, Tarcísio, muito obrigado pela sua participação no programa de hoje. A hora certa, 9h33, bora pro intervalo.
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32: Em 16 anos de música, não foi fácil chegar até aqui. Mas em todos esses anos eu aprendi que a vida precisa dos altos e baixos para nos dar força, nunca desistir, nunca desistir. 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

Eduardo Costa, vai viver a sua vida. Na programação rolou o som de Jefferson Moraes, versão piorada. Na programação, agora 9 horas mais 54 minutos, 6 minutinhos apenas, né? Faltando para as 10 horas da manhã. E eu quero aqui aproveitar para agradecer o carinho da sua audiência, o seu companheirismo nessa manhã, desejando assim um final de semana super abençoado para vocês aí do outro lado. Para a gente encerrar o programa de hoje, tem Hugo e Guilherme Conveniência. Lembrando que daqui a pouquinho já vamos pegar a estrada para a cidade de Dores do Indaiá, para a gente realizar a festa de Nossa Senhora do Rosário do ano de 2026, juntos e misturado aí com a empresa AF Eventos. Eu mais o Farinha daqui a pouquinho, ó, no trecho. Já inclusive quero mandar um alusão para ele que tá lá na Infinity Som, já preparando o som lá, né, do veículo. Obrigado pela audiência aí, o Ricardinho, o Juninho também, sempre dando para a gente aquela moral em 87,9 lá no Galpão. Abraço para toda a equipe da Infinity Som aí, e tá na atividade, tá bom demais. Para encerrar, a última de hoje. Deixa eu aproveitar para mandar o último abraço aqui pro Geraldinho do Açougue, o Pedro Pedreiro, e tem alusão pro Roger Show. Abraço para toda a turma do Alto do São João aí.

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Quando penso nas... Louvado seja nosso Senhor Jesus Cristo, para sempre seja louvado. Amados filhos e filhas, hoje nós estamos em plena sexta-feira. É a misericórdia divina que brota do seio do Pai. Eu espero em vós, misericórdia divina, fonte de milagres e prodígios. Eu confio em vós. Nós estamos em plena novena de São Roque, quinto dia. São Roque, curai as feridas do corpo, curai as feridas da alma. Hoje também dia de São Maximiliano Maria Kolbe. Quero saudar a todos a partir da Rádio Evangelizar, de onde tudo começa. Saudar as rádios irmãs, cujos nomes cito neste momento. Confia nele, e ele tudo... Saúdo a você pela TV Evangelizar, sinal digital em todo o país, em várias cidades, canal aberto, pelo YouTube Padre Manzotti Oficial, pelos aplicativos da Associação Evangelizar é Preciso e todas as plataformas digitais. Neste mês vocacional, encontro, testemunho e missão, perseverante e bem unidos, partindo o pão pelas casas. Queridos irmãos e irmãs, iniciemos em nome do Pai, do Filho e do Espírito Santo. Amém. Naquele tempo, alguns fariseus aproximaram-se de Jesus e perguntaram para o tentar: é permitido ao homem despedir sua esposa por algum motivo? Jesus respondeu: nunca lestes que o Criador desde o início os fez homem e mulher? E disse: por isso o homem deixará pai e mãe e se unirá à sua mulher, e os dois serão uma só carne. De modo que eles já não são dois, mas uma só carne. Portanto, o que Deus uniu, o homem não separe. Os fariseus perguntaram: então, como é que Moisés mandou dar certidão de divórcio e despedir a mulher? Jesus respondeu: Moisés permitiu despedir a mulher por causa da dureza do vosso coração. Mas não foi assim desde o início. Por isso eu vos digo: quem despedir sua mulher, a não ser em caso de união ilegítima, e se casar com outra, comete adultério. Os discípulos disseram então: se a situação do homem com a mulher é assim, não vale a pena casar-se. Jesus respondeu: nem todos são capazes de entender isso, a não ser aqueles a quem é concedido. Com efeito, existem homens incapazes para o casamento, porque nasceram assim. Outros, porque os homens assim o fizeram. Outros, ainda, se fizeram incapazes disso por causa do reino dos céus. Quem puder entender, entenda. Senhor Deus, hoje fica claro a indissolubilidade do matrimônio. Fica claro que o casamento é para sempre. Que uma vez no altar, jurado, amar, respeitar, na alegria, na tristeza, na saúde e na doença, amar-te e respeitar todos os dias da nossa vida, isso vale para sempre. Por isso, diante desta verdade, cabe-nos rezar pela família. Então rezemos. Trago aqui, Senhor, tantos problemas que a família tem, tantos problemas que os casais têm. Só o amor restaura a família. Restaura.
E diante desse evangelho de hoje, marido, mulher, convido que rezem uns pelos outros e peça, Senhor, mantenha o nosso casamento na paz, mantenha o diálogo dentro de casa. Peça isso para Deus. Mantenha um bom relacionamento dentro de nossas casas. Senhor Deus, nós te pedimos e suplicamos com humildade. Manifeste o teu amor, tua bondade sobre nós. Senhor, pedimos por aqueles que estão por um fio para romper o matrimônio, que possam ser restaurados no teu amor. Senhor, que as bênçãos sejam derramadas sobre os casais hoje. A nossa oração sobre o casal. A árvore tem que ser boa para que os frutos sejam bons. Senhor, abençoe o casal. Mulher, reze para o teu marido hoje. Marido, reze pela tua esposa agora. Senhor Deus, abençoe o pacto nupcial. Que não falte diálogo, que não falte amor, que não falte respeito, que não falte verdade. Acima de tudo, verdade. Porque a verdade cura, a verdade liberta, a verdade conduz ao amor. Senhor, restaure a família. Só o amor une o

0: as indiferenças.
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0: Sagrada Família de Nazaré, minha família vossa é. Sagrada Família de Nazaré, minha família vossa é. E pela terceira vez, Sagrada Família de Nazaré, minha família vossa é. Filhos amados, rezemos, pedindo também por aqueles que pensam no futuro constituir uma família, pelos jovens que estão namorando, que estão noivos, que possam entender que o casamento é para sempre, não é um test drive, que o casamento é um sacramento do amor e é algo bom na vida das pessoas. Não pense em querer morar juntos. Pense em construir uma família e começar com o sacramento do matrimônio. Pense isso, jovens. Pense isso, namorados, noivos. Pense que o processo é um processo para sempre. E se você não é casado na igreja e estão bem, acredite, vai ficar melhor com o sacramento do matrimônio. Eu vou para o intervalo. E eu volto já. Volto com partilha de vida, leitura orante, testemunhos que edificam. Aproveite esse intervalo, chame um amigo, chame uma amiga. Você que está acompanhando pela TV Evangelizar, pelo aplicativo, você que está acompanhando pelo YouTube, traga mais um.
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0: 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Amém. Filha de Deus, que a paz de Jesus esteja com você. Deus abençoe. Você fala de onde?
1: De algum lugar do Rio de Janeiro.
0: De algum lugar do Rio de Janeiro. Fala mais alto, por favor. O que está acontecendo, filha?
1: É que eu estou precisando muito de um aconselhamento, padre.
0: Então que o Divino Espírito Santo nos ilumine. Vamos lá.
1: É sobre uma traição, né, que meu esposo fez. E que me marcou muito, me acabou comigo, padre. Hoje em dia eu não tenho mais ânimo de viver, eu não tenho mais vontade de nada.
0: Certo.
1: Porque foi muita humilhação que essa mulher que ele se envolveu com ela, comandando mensagens horríveis para mim, falando o que ele fazia com ela.
0: Certo.
1: Fotos. E foi muito, sei lá, muito humilhante para mim.
0: Entendo.
1: Até hoje eu não consigo. Eu falei com ele que eu perdoei, mas eu sei que na verdade eu não consigo, porque toda vez que eu olho para ele, eu vejo direitinho aquelas fotos, aquelas mensagens que a mulher mandava para mim, me humilhando. E o que mais me magoou nisso tudo é que eu perguntei para ele bem antes dessa mulher mandar mensagem para mim se estava acontecendo alguma coisa, e ele falou que não.
0: Sim.
1: Ele esperou ela ligar para mim, me humilhar, para depois falar que era verdade.
0: Entendo.
1: E eu estou sem rumo. Às vezes eu penso em separar, mas ao mesmo tempo eu ainda gosto muito dele, no lugar. Ao mesmo tempo eu quero dar uma chance, mas ao mesmo tempo eu quero separar para ver se eu paro de sofrer tanto assim.
0: Há quanto tempo que aconteceu isso, filha?
1: Isso aconteceu, deve ter uns 4 meses.
0: 4 meses. Desculpe eu lhe falar assim, mas ainda é muito recente. E você está vivendo um grande momento de frustração, de luto, não deixa de ser. E ao mesmo tempo, você está vivendo um momento de profunda dor, de mágoa. Você disse, eu disse que perdoei, mas não sei. Não, você perdoou. Eu acredito que você perdoou. Tanto que se diz que você ainda o ama. O que está aí em você é essa frustração, essa humilhação que você passou. Filha, conforme vai se distanciando, você vai sofrendo menos. Mas você tomou a decisão certa, perdoar. Depois você tem que lidar com a mentira dele. Isso é uma segunda frustração. E você sente que ele se arrependeu ou não?
1: Ele fala para mim que se arrependeu, que nunca mais vai fazer isso. Às vezes eu sinto que ele se arrependeu, sim. Mas eu penso, se ele foi capaz de esconder isso de mim durante esses meses, como que ele mudou assim durante um mês tão rápido?
0: Filha, não duvide da conversão. Mas ele está dando sinais de mudança?
1: Sim, pelo menos ele trocou o número de celular, não fica mais no celular. Nesse meio, eu acho que sim. E ele também perdeu tudo, padre. Por causa do envolvimento com ela, ele perdeu o emprego, ele perdeu a amizade, perdeu tudo também.
0: Filha, às vezes a pessoa só amadurece na dor, só no chicote. E ele criou o próprio chicote dele.
1: Isso.
0: Deu uma chance. Deu uma chance. E toda vez, você já apagou as fotos?
1: Já.
0: Você já apagou as mensagens?
1: Sim.
0: Certo. Cada vez que vem a lembrança das fotos, diga no seu coração, eu perdoo. E comece a olhar para o teu marido com mais carinho. Se você olhar para ele toda vez, ficar fixado no que ele te fez passar, isso vai transformar o amor em ódio, em raiva. Não precisa ser ódio, em raiva. E, inclusive, Não só perdoá-lo, como perdoar a mulher. Isso faz bem. Que ela siga. Quando você perdoa, você desliga ela da tua vida. Mas se quer um conselho e você ligou para isso, dê uma chance. Se possível, filha, vá num grupo de oração. Como é que vai tua vida espiritual?
1: Eu estou indo na igreja. Eu não vou falar para o senhor que eu vou todos os domingos na missa, não, mas eu estou indo sim, ele também.
0: Filha.
1: Inclusive, ele está aqui agora do meu lado.
0: Filha, capriche de ir na missa. Capriche de vocês dois irem na missa aos domingos. Está me escutando, homem de Deus? Não precisa falar no telefone. Veja a besteira que você fez, homem. E que os dois se endireitem. Que possam perdoar. Mas a missa, a Eucaristia vai ser um remédio para vocês. Não é por acaso. Você estava ouvindo como eu comecei o programa hoje sobre o divórcio?
1: Sim.
0: Vocês são uma só carne. Então que ele aprendeu com o chicote que ele teceu. E eu acredito que se ele tomar vergonha na cara, nunca mais ele vai fazer isso. Eu queria que ele tivesse, tomara que se tivesse com viva voz.
1: Eu estou ouvindo sim, que está aqui no Viva Voz.
0: Então, dê uma chance, filha. Só que não pode ser como antes. Vocês deram alguma brecha para o inimigo. Porque o inimigo se aproveitou daquela mulher para destruir o casamento. Estejam tão unidos, mas unidos em Deus. Por isso eu falei da missa dominical. Unidos no diálogo, para que não haja mentira. A mentira é coisa do diabo, de Satanás. Que jamais isso entre de novo. Se valeu meu conselho, acolha. Que Deus abençoe. Que Deus abençoe vocês dois. E filho de Deus e filha de Deus, que Deus restaure o vosso casamento. Quero ouvir os dois falarem amém, bem forte.
1: Amém, amém.
0: Amém. Escutei ele também. Deus seja louvado. Eu volto já.

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0: É, filhos, estamos na Semana Nacional da Família. E eu peço a toda a equipe, faça ecoar essa partilha, esse aconselhamento. Fui firme, mas porque eu acredito que o amor perdoa. Mas tem que ter mudança. E tem que ter verdade. Olha, eu não sabia que eu ia atender essa filha de Deus. Acredite em mim. Eu não escuto os assuntos antes. Mas você percebeu? O Evangelho falou do tema. E quando eu rezava o Evangelho, que eu falava, Senhor, trago aqui, restaura a família, aquela música, coloca de novo, sacristão. Eu falava da verdade, que a verdade liberta. Inclusive, se você perdeu de manhã, escute à noite. Inclusive, se você sabe de algum casal que está em crise, que está me escutando agora de manhã, liga para a pessoa e diga, ó, escuta o programa à noite. À noite eu não posso. Está no YouTube, Padre Manzotti. Eu não sabia do Evangelho. Falei sobre a verdade. Atendi essa filha de Deus de algum lugar do Rio de Janeiro e ele escutando do lado. Disseram amém. Eu acredito que vão se emendar. Mas a verdade liberta. A mentira é deixar o diabo deitar e rolar na vida da gente. A mentira, nunca. Nós vamos para a leitura orante. Bíblia aberta, cartilha de oração. Segundo Coríntios, capítulo 4, versículo 5, seguintes. Segundo Coríntios, capítulo 4, versículo 5, seguintes. Ontem, refletíamos sobre a luz. Pois nós não anunciamos a nós mesmos, nós anunciamos Jesus Cristo como Senhor e a nós como servos de vocês por causa de Jesus. Que da escuridão brilhe a luz. Hoje eu diria, brilhe a verdade, casais, verdade. O diabo faz a panela, mas não faz a tampa. Não adianta fazer escondido, a casa cai. Da luz, da escuridão brilha a luz. É o mesmo que fez a luz brilhar no nosso coração. É isso para nos trazer a luz, e isso para nos trazer a luz do conhecimento da glória de Deus que brilha no rosto de Jesus Cristo. Porém, nós temos este tesouro espiritual. Somos como potes de barro, para que fique claro que o poder supremo pertence a Deus e não a nós. Que forte isso! Nós temos toda a graça de Deus, toda a luz de Deus, toda a salvação conquistada por Jesus Cristo em nós, mas nós somos potes de barro. Frágil, quebra fácil, trinca fácil. Somos pote de barro. É por isso que temos que estar sempre unidos a Deus, para não trincar, para não quebrar. Versículo 8. Muitas vezes ficamos aflitos, mas não somos derrotados. Grave isso, filho. Às vezes você fica aflito, mas não é derrotado. Escutou? Você pode ficar aflito, mas não será derrotado. Algumas vezes ficamos em dúvida, mas não ficamos desesperados. Que maravilhoso isso, gente! Eu posso ficar aflito, mas nunca derrotado. Eu posso passar pela dúvida, mas nunca desesperado. Gravou isso, escreveu isso. Vou repetir, isso é digno de se escrever agora no papel que você comprou o pão, no pacote, em qualquer lugar. Posso ficar. Sou, primeiro, sou como vaso de barro. Inclusive, eu quero uma arte hoje no Instagram. Sou como vaso de barro. Mas posso, nessas palavras, posso ficar aflito, mas não derrotado. Posso ficar em dúvida, mas não desesperado. Essa é a luz divina. Temos muitos inimigos, continua ele, mas nunca nos falta amigo. Às vezes somos gravemente feridos, mas não somos destruídos. Somos gravemente feridos, mas não somos feridos. Levamos sempre no nosso coração mortal a morte de Jesus, para que também a vida dele seja vista em nosso corpo. Versículo 11. Meu Deus, que leitura maravilhosa! Que leitura maravilhosa! Durante a vida inteira, estamos sempre em perigo de morte por causa de Jesus, para que a vida dele seja vista neste corpo mortal, de modo que a morte está agindo em nós e a vida está agindo em vocês. As Escrituras Sagradas dizem: eu criei, por isso falei. Pois assim nós, que temos a mesma fé em Deus, também falamos porque cremos. E ele vai no final, versículo 15. Tudo isso aconteceu para o bem de vocês, a fim de que a graça de Deus alcance um número cada vez maior de pessoas, e estas façam oração de agradecimento para a glória de Deus. Eu vou pegar de novo e vamos colocar no final do programa, no Instagram, e eu quero que você comente. Sou um vaso de barro, mas em Deus, posso ficar aflito, mas não derrotado. Posso ter dúvidas, mas não desesperado. Posso ter inimigos, mas tenho muitos amigos. Posso estar gravemente ferido, mas não destruído, porque o Senhor está comigo. Obrigado, Senhor, por esse texto. Louvado seja, Senhor, por essas certezas que sustentam a minha vida. Essas verdades que eu posso levar para a minha existência. Eu te louvo e te agradeço, Senhor, porque muitas pessoas ficarão edificadas. Muitas pessoas que ouvirem esta palavra do 2 Coríntios, capítulo 4, do 5 até o 15, ficarão edificados. Obrigado, Senhor, e peço essa graça. Aflito, mas não derrotado. Na dúvida, mas não desesperado. Com inimigos, mas muitos amigos. Gravemente ferido, mas não destruído, porque Jesus está conosco. Amém. Amém. Filho e filha, por isso, partilhe. Às 20 horas vai estar um recorte e vai estar no YouTube Padre Manzotti Oficial. Hoje, mais do que nunca, você que está escutando, indique para a pessoa escutar no reprise. Você que está no reprise, peça para escutar o programa inteiro no YouTube Padre Manzotti, na Semana Nacional da Família. A temática de hoje vem de encontro a muitas dores de casais que estão sentindo. Eu vou para o intervalo e eu volto já.
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0: Nasceu em 1894 na Polônia. Foi batizado com o nome de Raimundo. Família pobre, humildes operários, mas de uma forte religiosidade. Entrou na milícia da Imaculada e concluiu os estudos em Roma. Depois voltou para a Polônia. Padre Kolbe foi marcado pelo amor infinito a Maria, pela palavra impressa e falada. Ele foi pregar em vários lugares, mas precisou voltar para a Polônia para cuidar do seminário e a formação de novos religiosos quando começou a Segunda Guerra Mundial. Em 1939, as tropas nazistas tomaram a Polônia. Padre Kolbe foi preso duas vezes, a última em definitiva em fevereiro de 1941. Foi enviado ao campo de concentração de Auschwitz, onde eu visitarei com os peregrinos no mês de outubro. Em agosto de 1941, Padre Kolbe estava no campo de concentração. Um prisioneiro fugiu do campo E como punição, que sempre acontecia, foram sorteados 10 para morrerem. Era o preço da fuga. Foi quando um deles, Francisco, começou a chorar em alta voz. Um escolhido disse que tinha mulher e filhos. Padre Kolbe, o prisioneiro 16.670, pediu ao comandante para morrer no lugar dele, e ele concordou. Foram despidos, foram para uma pequena e úmida escura cela no subterrâneo para morrer de fome e de sede. Depois de semanas, sobreviveram ainda 3 com Padre Kolbe e foram mortos por uma injeção venenosa para desocupar o lugar. Morreu com 80 anos. Foi beatificado em 1971, canonizado pelo Papa João Paulo II em 82 e foi incluído no calendário litúrgico. São Maximiliano Kolbe, rogai por nós. Vicência, que a paz de Jesus esteja com você.
8: Bom dia, padre.
0: Deus abençoe. De onde você fala, Vicência?
8: De Araranguá, Santa Catarina.
0: Meu abraço, Araranguá, Santa Catarina. E você me, você me acompanha como?
8: Na TV Evangelizar, canal 17 de Criciúma.
0: Meu abraço à TV Evangelizar, a todos, canal aberto, 17.1 de Criciúma. Diga lá, Vicência.
8: Ô padre, hoje eu estou, né, para agradecer uma grande graça que eu recebemos.
0: Qual foi, filha?
8: Assim, ó, o meu filho teve um relacionamento, conheceu uma menina e teve um relacionamento muito complicado.
0: É.
8: E por ser ele ser muito jovem, né, 17 anos, a gente era contra, né, porque não tava para ter um relacionamento sério tão jovem, né?
0: Sim.
8: E a conheceram pela internet, a menina era de outra cidade, aí ele queria se emancipar, queria ir embora de casa.
0: Certo. Tava aí, alucinado.
8: Isso, aí com muita conversa, eu e meu esposo achamos melhor então trazer ela. Ela também tinha uma bagagem de vida muito complicada, não se dava com a mãe, o pai tinha morrido.
0: Sim.
8: E aí resolvemos acolher ela em casa, né?
0: E aí?
8: E aí, assim, ó, ela não aceita, ela não é batizada e não tinha religião nenhuma, né?
0: É.
8: E como meu filho, assim, foi criado rigorosamente na nossa religião católica, ele como coroinha, acólito, eu como ministra.
0: Sim.
8: Tentamos evangelizar ela, mas não foi possível, padre. Assim,
0: e aí, o que aconteceu, filha?
8: Então, aí, agora, tipo, resumindo, eu pedia tanto para Jesus das Santas Chagas que mostrasse a verdadeira pessoa e abrisse os olhos do meu filho.
0: Sim.
8: E foi uma grande graça, um dia ela disse que ia embora.
0: Olha, filha, louvado seja Deus, né?
8: Isso, padre.
0: E ele, como é que está?
8: Tá bem, padre, assim, ó. Tá voltando a frequentar a igreja de novo, né? Que
0: então era apaixonite aguda. Era apaixonite.
8: Isso,
0: aguda.
8: Apaixonite, exatamente, padre.
0: O duro que as pessoas não entendem, que apaixonite não é para casamento.
8: Então,
0: tem que viver tudo isso, e não é para morar junto, não é para ir para cama, não é para... Por isso nós estamos na Semana Nacional da Família. Vicência, se foi, eu vou dizer a palavra certa. Aquilo que Jesus disse, simples como as pombas, astuto como a serpente.
8: Isso,
0: no bom
8: padre.
0: Sentido da palavra, viu? Não estou te chamando de
8: Exato.
0: Serpente.
8: Não, não.
0: Mas você
8: assim,
0: foi...
8: Padre, olha,
0: você
8: eu
0: foi sagaz.
8: Eu levo muita aprendizagem do senhor, assim, ó. Quantas vezes eu tinha que oferecer um barril de vinagre, mas eu oferecia uma colher de mel.
0: Ah, toca o sino para ela, sacristão. Isso sim, mesmo, sim. Que a verdade aparecesse para ele, se rezou certíssima.
8: Eu sempre pedia para o Espírito Santo e Jesus das Santas Chagas que abrisse os olhos dele.
0: Tá certo.
8: E foi tão assim, padre, né, eu digo, 6 meses desse relacionamento, já estamos assim, passou essa nuvem escura.
0: Tá certo. Graça recebida?
8: É, graça testemunhada. Como eu queria falar isso, Batista.
0: Só falta um pedaço. Toca.
8: Toca o sino, sacristão.
0: Deus abençoe, Vicência, de Araranguá, Santa Catarina. Gente, ó, nós não escolhemos, não. De novo tema família, de novo tema relacionamento. Meu abraço à TV Evangelizar, canal 17.1 de Criciúma, Santa Catarina. Dom Jacinto Inácio Flash, de Diocese de Criciúma. Amado povo de Deus, Estados Unidos, agora, sacristão, toque o que você puder aí, toque o chofar. 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Eu vou para o intervalo, eu volto já e nós voltamos com o quinto dia da novena de São Roque. Volte comigo.
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0: Hoje, aniversário de Dom Celso Antônio Marchiori, da Diocese de São José dos Pinhais. Meu abraço carinhoso. Lá em São José dos Pinhais é onde nós temos a Terra Prometida, em Piraquara, fica na Diocese de São José dos Pinhais. Portanto, nossa proximidade com o Bispo Diocesano de São José, Dom Celso Antônio Marchiori. Aniversário da cidade de Parnaíba, Piauí, completando 182 anos, onde temos a TV Evangelizar 51.1. Hoje é aniversário da rádio Amizade FM, Água Clara, Mato Grosso do Sul, Educador FM, Iacanga, São Paulo, Jovem Prata FM, Nova Prata do Iguaçu, Paraná, TV afiliada, WSP Serviços, Santarém, Pará. E hoje, aniversário de uma grande colaboradora, querida colaboradora, que há muitos anos, quase 20 anos, estamos juntos, Luciana Luísa Benedetto. Que Deus abençoe você, Luciana, com muitas graças e bênçãos do céu. Obrigado por tudo que faz na minha vida pessoal. Louva a Deus. 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Quero só frisar uma frase de São Maximiliano Kolbe: não é possível derramar mais água numa taça já cheia. Assim também, Deus não pode derramar as suas graças numa alma cheia de distrações mundanas. Repito, não é possível derramar mais água numa taça já cheia. Assim também, Deus não pode derramar as suas graças numa alma cheia de distrações mundanas. São Maximiliano Kolbe. E juntos, a novena de São Roque, quinto dia.
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0: Ó Deus, por intercessão de São Roque, curai as feridas do corpo, curai as feridas da alma. Ó Deus, por intercessão de São Roque, curai as feridas do corpo, curai as feridas da alma. São Roque, vós que não tivestes medo de se dedicar de corpo e alma aos cuidados dos doentes, e como prova de vossa fé e confiança, contraístes a doença, mas Deus não o abandonou. Deus o alimentou, de modo milagroso também o curou. São Roque, nesta novena pedimos: protegei-nos contra as doenças infecciosas, livrai-nos do contágio, livrai-nos das feridas abertas, das feridas físicas, emocionais, espirituais. São Roque, nesta novena eu peço de modo especial: livrai-me desta enfermidade que agora vos apresento. Qual a enfermidade que você apresenta? A Deus por intercessão de São Roque. Senhor, peço por intercessão de São Roque, pelos doentes nos hospitais, alívio nas dores e nos sofrimentos. Eu me comprometo de também agir na caridade com aqueles que sofrem. São Roque, abençoai os médicos, fortalecei os enfermeiros, os intensivistas na UTI, os atendentes de hospitais, os voluntários, os cuidadores dos doentes. De modo especial, curai as feridas expostas e as doenças graves. São Roque, livrai-nos de todo mal. São Roque, livrai-nos das infecções. São Roque, rogai por nós. De modo especial, as feridas expostas e as doenças graves. O Senhor esteja convosco, Ele está no meio de nós. Abençoai, Senhor, a água, a roupa dos enfermos, as fotos de família. E hoje, Deus quis que o programa inteiro fosse dedicado à família e de modo mais especial aos casais. Abençoai, Senhor, os casais, com união, paz, perdão, reconciliação. Que a bênção de Deus, por intercessão de Nossa Senhora do Carmo, São Pio de Pietrelcina, nos méritos da Santa Chagas, abençoe. Pai, Filho, Espírito Santo. Amém. Amanhã tem programa aqui. E logo depois do programa amanhã, você continua comigo no Retiro Estados Unidos. Estados Unidos, faça a inscrição. Espero por vocês. Amanhã, evangelizar é preciso.
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Olá, povo de Deus, olá, caro Rádio 20, bom dia você de perto, de longe. Seja bem-vindo a mais um programa, Momento de Fé, nessa sexta-feira, dia 14 de agosto. Estamos na 19ª semana do tempo comum. E hoje a igreja celebra a memória de São Maximiliano Maria Kolbe, presbítero e mártir. Morreu na Primeira Guerra Mundial no campo de concentração. O evangelho que nós vamos ouvir neste momento está em Mateus, no capítulo 19, versículo 3 a 12. Em nome do Pai, do Filho e do Espírito.

Jesus respondeu: Nunca lestes que o Criador, desde o início, os fez homem e mulher? E disse: Por isso, o homem deixará pai e mãe e se unirá à sua mulher, e os dois serão uma só carne. De modo que eles já não são dois, mas uma só carne. Portanto, o que Deus uniu, o homem não separe. Os fariseus perguntaram então: Como é que Moisés mandou dar certidão de divórcio e despedir a mulher? Jesus respondeu: Moisés permitiu despedir a mulher por causa da dureza do vosso coração. Mas não foi assim desde o início. Por isso eu vos digo, quem despedir a sua mulher, a não ser em caso de união ilegítima, e se casar com outra, comete adultério. Os discípulos disseram a Jesus: Se a situação do homem com a mulher é assim, não vale a pena casar-se. Jesus respondeu: Nem todos são capazes de entender isso, a não ser aqueles a quem é concedido. Com efeito, existem homens incapazes para o casamento, porque nasceram assim. Outros, porque os homens assim os fizeram. Outros ainda se fizeram incapazes disso por causa do reino dos céus. Quem puder entender, entenda. Palavra da salvação, glória a vós, Senhor. Com meus irmãos e minhas irmãs, na fé em Cristo Jesus, celebrando São Maximiliano Maria Kolbe, o Evangelho nos coloca diante de uma palavra exigente de Jesus sobre o matrimônio, sobre a fidelidade e ainda sobre a entrega da própria vida. Alguns fariseus perguntam a Jesus se é permitido ao homem divorciar-se de sua mulher. Jesus não entra simplesmente numa discussão jurídica. Ele conduz seus ouvintes de volta ao princípio, ao projeto criador de Deus. E no princípio está escrito: os dois serão uma só carne. Aqui está a chave importante para a interpretação do texto. Jesus não começa pela lei da separação. Começa pelo projeto do amor. Antes de perguntar quando uma relação pode ser rompida, Jesus nos convida a perguntar: para que fomos criados? Fomos criados para a comunhão, para a aliança, para a fidelidade. Jesus reconhece também uma realidade profundamente humana. Foi por causa da dureza do vosso coração. Eis uma leitura que nos ajuda a entender e que é muito forte para nós. O problema não está somente nas estruturas externas. Existe uma dureza que pode nascer dentro de nós. Quando o coração endurece, deixamos de escutar. Quando o coração endurece, deixamos de perdoar. Quando o coração endurece, deixamos de acolher e começamos a transformar o outro em adversário. Por isso, a palavra de hoje não deve ser utilizada para julgar quem carrega feridas e fracassos em sua história familiar. Não tem esse objetivo. A palavra de hoje deve, antes, nos provocar. Como está o meu coração? Ainda sei amar com fidelidade? Ainda sei permanecer, dialogar, perdoar? Ainda sei recomeçar? E hoje, São Maximiliano Maria Kolbe nos oferece uma resposta extraordinária. No campo de concentração, diante da condenação de um homem que chorava pela esposa e pelos filhos, prestes a ser morto, coube o pai.

padre ofereceu a sua própria vida para morrer no seu lugar. Que contraste maravilhoso! Porque enquanto o Evangelho fala de não viver fechado em si mesmo, o sacerdote São Maximiliano Maria Kolbe nos mostra até onde pode chegar um coração verdadeiramente entregue a Deus. O santo nos ensina que amar não é apenas sentir algo pelo outro. Amar é ser capaz de fazer da própria vida um dom para o outro. No matrimônio, no sacerdócio, na vida consagrada ou em qualquer outra vocação cristã, a pergunta fundamental é a mesma. Minha vida está sendo guardada egoisticamente ou minha vida está sendo oferecida por amor? Como está a sua vida? Você consegue se oferecer ao outro como um dom de Deus? Ao seu cônjuge, aos seus filhos, à sua família? Que São Maximiliano Maria Kolbe interceda por sua família, por nossas famílias, pelos casais. De modo especial, pelos casais que atravessam dificuldades e por todos nós. Para que Deus retire a dureza do nosso coração e nos torne de novo capazes de amar, capazes de perdoar, capazes de permanecer, capazes de recomeçar. Quero convidar você a rezar com o Padre. Senhor, dai-nos um coração capaz de amar sem possuir, capaz de permanecer sem endurecer e entregar-se sem medir. Que a nossa vida, Senhor, como a de São Maximiliano Maria Kolbe, se transforme em oferta de amor. Amém. Pai nosso que estais no céu, santificado seja vosso nome. Venha a nós o vosso reino. Seja feita a vossa vontade, assim na terra como no céu. O pão nosso de cada dia nos dai hoje. Perdoai as nossas ofensas, assim como nós perdoamos a quem nos tem ofendido. E não nos deixeis cair em tentação, mas livrai-nos do mal. Amém. Ave Maria, cheia de graça, o Senhor é convosco. Bendita sois vós entre as mulheres. Bendito é o fruto do vosso ventre, Jesus. Santa Maria, Mãe de Deus, rogai por nós, pecadores, agora e na hora de nossa morte. Amém. Rogai por nós, Santa Mãe de Deus, para que sejamos dignos das promessas de Cristo para sempre. Amém. Peçamos no dia de hoje, pela intercessão da Virgem, Nossa Senhora, Nossa Mãe Santíssima, que sejamos no mundo como São Maximiliano foi no seu contexto. Ele criou a Milícia da Imaculada, grande devoto, grande filho de Nossa Senhora, publicou jornais para adolescentes, crianças, padres. O seu objetivo era alcançar o mundo inteiro para Cristo. Chegou sua rádio, Milícia da Imaculada, até no Japão, com o objetivo de evangelizar. Sejamos assim, no nosso tempo, no nosso contexto, no lugar que vivemos e convivemos, evangelizadores. Pessoas capazes de levar a palavra de Deus, sinal da graça, canal da palavra. Que a sua vida hoje seja assim. E que pela intercessão de São Maximiliano Maria Kolbe, nós sejamos cristãos de verdade. Tá? De verdade. Antes da bênção, quero convidar você para celebrações hoje. Às 18h30 teremos o Terço das Mulheres. Amanhã teremos às 17 horas missa na Capela Santa Terezinha. 18 horas missa na Capela Santo Antônio. No domingo, 8 horas da manhã, teremos a missa com as crianças na Igreja do Rosário. Você é nosso convidado, pai e mãe.
Leve seu filho, sua filha, para rezarmos amanhã juntos às 8 horas da manhã. Às 9h30, teremos missa na Capela Santo Seis. Amanhã é dia de batizado em nossa paróquia, às 10h30, na Igreja do Rosário, batizados. 17 horas, missa na Capela São João Batista. E às 19 horas, missa na Igreja do Rosário. Você é o nosso convidado. Vai dizer São Maximiliano Maria Kolbe: a grandeza de uma vida não está no quanto conseguimos preservar para nós, mas no quanto somos capazes de oferecer por amor. O Senhor esteja convosco, Ele está no meio de nós. Desça sobre vós e permaneça para sempre a bênção de Deus Todo-Poderoso, Pai, Filho e Espírito Santo. Amém. Fiquem todos com Deus e até semana que vem, se Deus quiser.

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a hora certa, 11 horas e 24 agora, 11 horas e 24 a partir de agora. Olha, tá no ar o programa que é líder na audiência, o programa, olha, clássicos da atividade, até as 13 horas tem o melhor do sertanejo. 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Abraço para todos aí. Alô, Canela, abraço, tudo de bom.

0: 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Obrigado pela sintonia, obrigado pela audiência. Bora curtir a nossa programação.
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0: E pra gente começar com música nova, Gino e Geno, Garrei Bebê. Ei.

Robson Silva, passa muito apaixonado pra mim, seu coração pulando do peito pra fora, você acredita, Robson Silva? Passa muito bem apaixonado pra mim, já que é que berço bem lá no fundinho do coração. Ô, Robson Silva, pelo amor de Deus, Robson Silva, passa muito apaixonado, Robson Silva.

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1: Ô, companheiro Ralph.
2: Ô, companheiro Eduardo Costa.
1: Rapaz, bom demais receber você.

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5: Atividade no Esportes, agora meio-dia e 10, agora meio-dia e 10, tá no ar o Atividade no Esportes com Robson Silva e Isadora Silva, trazendo Atividade no Esportes, sempre com apoio de loja Luizinho Parabólica, Nilda Costureira, olha, sempre com apoio de Lúmina, Rivas Esportes, o caminho natural do Esportes. Trazendo o Atividade no Esportes, hoje aniversariando o nosso pequeno Renanzinho. Parabéns, felicidades, muitos e muitos anos de vidas. São os votos aqui de toda a equipe aqui da Atividade também, né, da Isadora Silva e também do Robson Silva aqui no Atividade no Esportes. Tá no ar o Atividade no Esportes. Boa tarde, Isadora Silva.
6: Boa tarde, Robson Silva. Boa tarde a todos os ouvintes da Atividade Sertaneja. Vamos começar aqui, né, mais uma Atividade no Esporte.
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0: Atlético Mineiro, com gol do craque, né, Thomas Coelho, aos 73 minutos de jogo. Então, tivemos aí um gol do Thomas Coelho. Eu acho que foi um gol significativo, um gol muito, vamos dizer, relativamente bonito. Então, Thomas Coelho aí arrasando. Não gostei do jogo do Galo, achei um jogo muito fraco, deixaram ali muito a desejar. Red Bull atacou mais, Red Bull ficou com mais, né, posse de bola. Então, não gostei do jogo do Galo. Nesse jogo, tivemos também lesão do nosso zagueiro Lianco, né? Então, o Lianco aí lesionou. Então fica aí fora dos próximos jogos, né? O nosso camisa 13 do Galo, que estava fazendo ótimos jogos, e aí teve mais uma lesão. Mas então agora é se recuperar para voltar. Hoje o Atlético oficializou, né, a contratação do Fred. Postou em seu Instagram, oficializou a imprensa, que o Fred é Galo, né? O Fred é Galo desde sempre. Foi assim que anunciaram, o Fred. Então, o Fred chega em BH amanhã, né, no aeroporto de Confins. Então, Fred é Galo, oficialmente Fred é Galo. Então, fica aí com a camisa 7 do Atlético, a camisa de peso do Atlético e a camisa do Hulk, né, que o Hulk deixou. Então, é isso aí. Então, o próximo jogo do Galo é agora no domingo. Dia 16/8, às 4 horas da tarde, na Arena MRV, contra o Grêmio, pelo Brasileirão. Então, domingo, no dia 16/8, tem jogo do Galo, às 4 horas da tarde, na Arena MRV.
1: Então o Atlético vai jogar com o Grêmio, né? O Galo vai enfrentar o Grêmio pelo Campeonato Brasileiro às 4 horas da tarde, no domingo. Horário bom, né, Isadora?
0: É um horário
1: Para o
0: ótimo.
1: torcedor atleticano comparecer em peso, né? Lá na casa do Atlético, lá
0: Com
1: na Arena
0: certeza.
1: MRV. E a gente falando do Atlético, a gente vai dando aquelas pitacos, né? Aqui no esporte, numa atividade no esporte, agradecer o nosso diretor-geral, Luizinho Parabólica. Agradecer também o nosso querido Vilmar Pereira, também que está sempre batendo aquela bola com a gente aqui na atividade no esporte. Obrigado pela força. A gente manda abraço também para o Paulo do Táxi, viu, Isadora? Pediu para mandar um abraço para ele, tá lá ouvindo você. O Renan também está aniversariando hoje, netinho da Nilda Costureira, pediu um abraço aí, depois você põe o nome dele para a gente aí, né? Manda um abraço para eles. O Atlético não fez um bom jogo, né? Lá em Caxias do Sul, foi com
0: Red
1: Red
0: Bull
1: Bull Bragantino.
0: Bragantino.
1: Então lá na casa do Bragantino, lá em Bragança Paulista,
0: Isso.
1: né? Depois teve o jogo com Juventude. A gente vai falar também que o Atlético venceu Juventude, né?
0: Isso,
1: Pela
0: venceu
1: Copa
0: Sul-Americana.
1: Sul-Americana.
0: Venceu o Juventude, mas custando também, né?
1: Custou vencer o Juventude lá,
0: Isso.
1: não fez um bom jogo,
0: Não.
1: mas eu acho que o Barba, Isadora, o Barba ajeitou o time do Atlético ali na defesa, né? A gente tem o paredão ali no gol do Atlético, que é o Everson,
0: Com
1: né?
0: certeza.
1: No meu ponto de vista, hoje é o melhor goleiro do Brasil,
0: Sim.
1: né, o Everson. Mas a defesa do Atlético vem trabalhando bem ali no sistema defensivo, né? O Atlético é Deus da parada da Copa do Mundo, né? O Barba não perdeu
0: Não.
1: jogos, né? Tá invicto aí, depois da retomada, depois da Copa do Mundo. Então o Atlético tá invicto, né? Segue invicto ali na competição que está disputando, né? Na
0: Isso.
1: Sul-Americana, na Copa do Brasil e no Campeonato Brasileiro,
0: Brasileiro.
1: não perdeu ainda, né? E a gente tem um desfalque ali com o número 13, né? É o 13. 13 é Galo. Lianco, né? Que se lesionou no jogo aí contra o Red Bull Bragantino. Saiu, né, no primeiro tempo aí do jogo, né?
0: Jogou 33 minutos de jogo e já se lesionou. Teve também, a DM informou, quando a DM foi informar sobre o Lianco, né, ela informou também de dois jogadores que, se eu não me engano, vou olhar aqui, foi o Patrick e eu não tô lembrando o outro, mas os dois estavam lesionados e já estão liberados para jogar, ó, que eu vou falar aqui. Ó, DM informa, o zagueiro Vitão e o meio-campista Patrick

0: estão liberados pela DM e fica à disposição do técnico Eduardo Domingues para a sequência da temporada. Bom retorno. O zagueiro Lianco sofreu uma ruptura da fáscia plantar do pé esquerdo, confirmada após realização de exames de imagem. O caso não tem indicação cirúrgica e o atleta já iniciou o tratamento na cidade do Galo. Boa recuperação, Pitbull.
1: E eu acho que o Lianco, né, vai ficar fora desses jogos, né, que o Atlético vai fazer contra o Grêmio. Depois enfrenta o Red Bull Bragantino e no jogo contra o Cruzeiro, né? Eu acho que o Lianco vai ficar fora desses jogos aí do
0: com
1: Cruzeiro.
0: Com certeza.
1: Né? E quem vem, né, para o Atlético, que fechou, é cria do Galo, o Fred, que vai substituir aí, né, o Hulk, lá no Atlético, isso, ganhou a camisa número 7, né, do Hulk. O Fred vem para ser titular nesses dois jogos do Cruzeiro, viu, Isadora? Ele vem para ser titular no Atlético, né, e vai enfrentar o Cruzeiro, né, nesses dois jogos aí do Cruzeiro, pela Copa do Brasil. Se o Atlético passar, né, Isadora? Se
0: não,
1: o Atlético passar.
0: O Atlético já passou, né?
1: Já passou, mas tô falando assim do Red Bull Bragantino, aí na Sul-Americana.
0: Tá. Isso. Né? Se o Atlético passar do Bragantino, aí tem... O Atlético vai para as quartas de final da Sul-Americana, né? Ó, deixa eu falar aqui, falar em Copa do Brasil. Eu já tinha falado, né? Já tinha passado um
1: Você
0: áudio.
1: Não acertou para cá, né, Isadora?
0: Não acertei. Eu falei que ia ser Cruzeiro
1: e Vitória.
0: E Vitória, Vasco e Palmeiras. Vasco e Palmeiras, Santos e Atlético e Grêmio
1: Internacional.
0: E Internacional. Ó, então vamos falar aqui das quartas de final, né? Então foi Grêmio e Internacional, Cruzeiro e Atlético, Vitória e Vasco e Palmeiras e Santos. Então, temos aí dois... como que eu vou dizer? Esqueci a palavra. Temos aí dois clássicos, né? Que é Grêmio e Internacional, os maiores rivais do Rio Grande do Sul. Cruzeiro e Atlético, que são os maiores rivais de Minas Gerais. E esses são os dois clássicos, né, que vão ter na Copa do Brasil. Também um jogo aqui que vai ser legal de assistir, que já teve, eu acho, o primeiro jogo. Ah, não, teve ainda do Sul-Americana, né? Que é Palmeiras e Santos, né? São os jogos que vão estar mais interessantes para assistir. Vasco e Vitória, eu não acho que não vai estar tão interessante quanto esses três jogos para assistir. Mas é bom a gente acompanhar pra gente ver o que vai dar, né? Então, os quatro times que avançarem vão pra semifinal da Copa do Brasil.
1: Então tá aí, o Atlético vai enfrentar o Cruzeiro, né? No chaveamento aí. O Vasco da Gama enfrenta o Vitória. O Palmeiras enfrenta o Santos. E o Grêmio enfrenta o Internacional.
0: E o Atlético.
1: E é clássico. Isadora, eu acho que ali na CBF, eu acho que tem ali, rola nos bastidores ali, né? A gente pensando que dava esses outros confrontos que você tinha dito, né? Eu acho que tem muita regalia ali naqueles spots ali na CBF.
0: Com certeza.
1: Muita maracutaia.
0: CBF é uma máfia, né? Vamos falar assim. A CBF é... Aquilo ali é tudo planejado, né? Não tem como, gente. É impossível... Como que sai Atlético, Cruzeiro e Grêmio Internacional de uma vez? Não é impossível, gente. Não tem como. Só se tiver muita, muita sorte mesmo. Não tem como, gente. Ele é uma coisa que eles deixaram muito na cara. Se eles tivessem colocado só Grêmio e Internacional, só um, ou só Atlético e Cruzeiro, aí tudo bem, até passaria. Agora, gente, dois de uma vez, Internacional e Grêmio e Atlético e Cruzeiro, não tem como. Fica muito na cara que é tudo roubado, né? Tudo ali esquematizado.
1: E a massa atleticana já tá preparando para buscar o Fred no aeroporto. Como
0: amanhã
1: é que tá sendo a chegada aí do Fred? Como é que você vê, né, a contratação aí do Atlético? O Atlético trabalhando nos bastidores, o Paulo Brax, né? O Paulo Brax, nossa senhora.
0: O Galo, o Fred chega amanhã, né, no aeroporto de Confins. Então, a massa atleticana tá toda aí convocada. O Thiago Scapi, né, que é o responsável pelos mosaicos incríveis da massa atleticana, já convocou todo mundo. E daqui a pouquinho deve que o Galo também tá postando lá no Instagram convocando todo mundo, mas o mascote do Galo Doido já convocou todo mundo para estar amanhã no aeroporto de Confins. Ainda não sabemos o horário, mas sabemos que é amanhã que ele chega. Então amanhã tem aí a massa, igual foi com o Bernard, né? Bernard, quando ele voltou pro Galo, foi aquela festa. Então amanhã temos mais uma festa. Ó, então o Galo joga no domingo, no dia 16/8, às 4 horas da tarde, contra o Grêmio pelo Brasileirão. Depois, o próximo jogo é na quarta-feira, no dia 19/8, às 7 horas da noite, contra o Red Bull Bragantino, jogo de volta. Dessa vez, em casa, na Arena MRV, com a massa atleticana. E depois, sábado, tem Internacional e Atlético Mineiro, na casa do Internacional, no dia 22/8, às 18h30 da tarde, também pelo Brasileirão.
1: Então tá aí, o Atlético fazendo jogos, né, importantes aí. É o calendário do Atlético apertado, apertado aí, né, Isadora?
0: E já temos também a data, né, das quartas de finais, Cruzeiro e Atlético, ó. Então, Copa do Brasil, quartas de finais, o primeiro jogo vai ser no Mineirão. Cruzeiro e Atlético, o Cruzeiro mandante. Então, no Mineirão, terça-feira, no dia 25/8, 9 horas da noite. E depois, também temos... depois o jogo é Cruzeiro e Atlético no dia 1/9, jogo de volta, que vai ser na Arena MRV, às 9 horas da noite.
1: Será que vai ser de torcida única, dividida?
0: É torcida dividida. 50% não. Se eu não me engano, é 25-75. Então, quando for no Mineirão, são, se eu não me engano, 4 mil ingressos para os atleticanos. Já está esgotado.
1: Já esgotou esses ingressos?
0: Já esgotou, os 4 mil, pro Mineirão. E depois... E o resto é tudo torcida do Cruzeiro.
1: O resto é do Cruzeiro.
0: É do Cruzeiro. E depois, na Arena MRV, se eu não me engano, são 4 mil também...
1: Para o Cruzeiro?
0: Para o Cruzeiro.
1: E o restante para a massa atleticana.
0: E já estão todos esgotados.
1: Todos esgotados.
0: Todos esgotados. Camarote, cadeira e... Galocura, que é lá na arquibancada, né? Então, todos esgotados, não tem um ingresso mais pra Arena MRV. Quanto pra Arena, quanto pro Cruzeiro também esgotaram todos os cruzeirenses.
1: E é bom, né, Isadora, pros torcedores do Cruzeiro, torcedor do Atlético, né, poder ir fazer a festa, divertir a valer com seu time, gritar, esbravejar. Atleticano, cruzeirense, né? É bom você ir lá no Mineirão, cruzeirense ir no Mineirão, torcer pro time do coração, pro atleticano, torcer pro Galo na Arena MRV. A gente que já foi na Arena MRV, muito legal, né? De ver os torcedores, a massa atleticana, né? O Cruzeiro também, a gente vai falar daqui a pouquinho da torcida do Cruzeiro, né? Então, do América, e assim a gente segue, então, o Atlético fazendo contratações, e pintando sempre coisas boas. O Atlético está invicto na competição. Não perdeu ainda, né? Empatou e venceu. Venceu o Bragantino, né? Com um gol ali, se eu não me engano, com falha do goleiro que era do Atlético, né? Do Cleiton, né? Se eu não me engano.
0: Isso.
1: Teve uma falha dele lá, né? E o Coelho, o Coelho, né? Coelho. Mandando pro fundo do barbante. É o Atlético seguindo na Sul-Americana, na Copa do Brasil e no Campeonato Brasileiro. Tem muito jogo ainda, tem muita água para passar debaixo da ponte pro Atlético, pro Cruzeiro, né? O América, a gente vai falar do América,
0: O América não tem muito o que falar, porque o jogo do América que ele ia jogar agora na quarta-feira, no dia 12, foi suspenso. Não sei porquê, eu sei que foi suspenso e não jogou. Então, eles adiaram, mas vamos ver, né, o que vai dar. Vamos falar agora aqui rapidinho de Cruzeiro, né? O Cruzeiro jogou...
1: Vamos fazer o seguinte, vamos pro intervalo, pra gente tomar aquela aguinha. Aproveita pra mandar um abraço aí, ô Isadora. Pro Paulo do táxi e também pro Renanzinho, Isadora.
0: Isso, um abraço aí pra todos.
1: Vamos lá, já a gente volta.
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6: Olha, a gente de volta na atividade no esportes, agora 12:32 agora.
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6: Atividade no Esportes, 12:34, agora 12:34, tá no ar o Atividade no Esportes. 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Para você que está aí na sintonia com a gente, Isadora.
12: É isso aí. Então vamos falar aqui do Cruzeiro, né? O Cruzeiro jogou também na quarta, dia 12/8, contra o Flamengo pela Copa Libertadores, Conmebol Libertadores. Pelas oitavas de final, jogo de ida que foi no Mineirão. E o jogo ficou 1-1. Então, eu não assisti o jogo, não posso falar quem estava jogando melhor, quem estava jogando quem estava jogando ruim. Então, teve gol do Arroyo aos 53 minutos e depois gol do Lucas Paquetá aos 67 minutos de jogo. Então, o jogo agora de volta do Cruzeiro e do Flamengo, que vai ser lá no Maracanã, na casa do Flamengo, né? Vai ser no dia 19/8 também, no mesmo dia do jogo do Atlético. Isso, no dia 19/8, na quarta-feira, às 9:30 da noite, lá no Maracanã.
6: O Cruzeiro, né, enfrentou aí o Flamengo, né, pela Copa Libertadores da América, né? A gente vê aqui, ô Isadora, rapidinho aqui, né? A gente vai vendo, né, que o Cruzeiro mais o Flamengo, né, fez o duelo aí. Você vê nos passes aí, o Flamengo teve muito posse de bola, né? Então, você vê aí o jogo equilibrado, né? O Cruzeiro saiu na frente, né, dos jogos aí, e depois o Flamengo empatou com Lucas Paquetá. É Paquetá.
12: Isso mesmo. Então, o Cruzeiro joga agora...
6: Cruzeiro joga, Isadora, rapidinho aí pra nós aí, pra passar pro ouvinte, né? Isadora tá meio voada aqui hoje, tá numa ansiedade danada, nossa senhora. Calma, Isadora, calma, tá chegando a hora, Isadora. Cruzeiro joga com o Flamengo, né? Já teve aqui 1-1.
12: Cruzeiro joga agora no dia 16. Cruzeiro joga agora no dia 16/8, às 7:30 da noite, contra o Corinthians, lá na Neoquímica Arena. Depois, tem o jogo do Cruzeiro no dia 19/8, na quarta-feira, às 9:30 da noite, lá no Maracanã, contra o Flamengo. Depois, de novo, o Cruzeiro enfrenta o Flamengo novamente, dia 22/8, às 8:30 da noite, no sábado, lá no Mineirão. Depois tem Cruzeiro e Atlético Mineiro pela Copa do Brasil, nas quartas de final da Copa do Brasil, jogo 1/2, que será no Mineirão, na terça, 25/8, às 9:00 da noite. E depois temos o jogo de volta, que vai ser na Arena MRV, no dia 1/9, às 9:00 da noite.
6: Tá aí o Cruzeiro, então, enfrentando o Flamengo, né? Vem aí, Campeonato Brasileiro. Mandar um grande abraço aqui pro Léo Piscinas, Isadora. 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
12: Isso mesmo. Então, é isso aí. O Cruzeiro agora tem os jogos marcados, agenda apertada, igual a do Atlético. Então, como eu falei também, o América teve o jogo cancelado também pelo campeonato Série B. Então, é isso aí, as notícias de hoje. Cruzeiro teve 5 contratações, já tinha falado aqui antes, então é isso aí.
6: Então tá aí, né, uma atividade no esporte, o Cruzeiro também brigando, né, aí na Copa Libertadores da América, Campeonato Brasileiro, e se eu não me engano, na Sul-Americana, né, Isadora? Não. Na Copa do Brasil. Tá certo. Vamos lá então, pra fechar a atividade no esporte, abraçando aqui a Nilda Costureira, abraçando aqui o Renanzinho, aniversariando hoje, o Léo Piscinas também tá com a gente. Obrigado, Léo, pela companhia, obrigado pela audiência, pela parceria de sempre. 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Então você não pode perder de jeito maneira, né, Isadora? Vambora, a gente volta na segunda. Hoje tá puxado, hoje tá corrido. Pra você, uma ótima tarde, né, Isadora?
12: Obrigada. Bom final de semana pra todo mundo e até segunda.
6: É isso aí, a gente fica por aqui com atividade no esportes. A gente volta no domingo, às 9 da manhã, com o programa Coração Sertanejo. Você fica com a melhor da música sertaneja, até logo mais, até às 13. Às 13 tem para você o Atividade, aqui com Vilmar Pereira, comentário do dia com a reprise. Para você um bom final de semana, fiquem com Deus e até lá.

0: crime e desaparecer sem deixar pistas, do nada. Sumiu um ano, meu amigo. Esse Lázaro de Ermida, ele ficou escondido nas matas. Imagina você, sem estrutura nenhuma, sozinho, com a roupa do corpo, andava para lá, andava para cá, nos trilhos da ferrovia, à noite, e ninguém viu nada. Não é possível que ninguém viu esse cara andando para lá, para cá, e não comunicou a polícia. Só agora, um ano depois, eles pegaram ele ontem. Agora, imagine esses mega traficantes que têm todo o poder por trás, dinheiro, como é o caso do tal do André do Rap, que eu sempre falo aqui, o traficante que enganou a justiça brasileira. O André do Rap, sabe que dia que ele sumiu? Anote aí, dia 10 de outubro de 2020. Lá se vão 6 anos que eles estão procurando o André do Rap e nada, ninguém consegue pista da notícia desse cara. Inclusive já apelaram até para chamar os super-heróis para ver se encontram o André do Rap, o Batman, Zorro, Capitão América, não conseguiu, o Super-Homem. Tem jeito não, meu amigo, não encontra não. E o André do Rap foi constrangedor para a justiça brasileira, porque esse traficante, ele não escapou lá da prisão através de túnel, não foi resgatado. Olha só o Brasil, ele saiu pela porta da frente do presídio. Os maiores traficantes do Brasil, e saiu rindo, autorizado por um ministro do Supremo Tribunal de Justiça. Eu estou comparando esses mega traficantes a esse homem aí, que é o Lázaro de Ermida. Esse Lázaro também, ele não usou helicóptero, não saiu de perto onde ele cometeu o crime, ali na zona rural de Ermida. Sozinho, ele enganou toda a nossa força de segurança por um ano, sumido, sem dar pistas, se escondendo nas matas. Parabéns às forças de segurança que conseguiram concretizar a prisão desse criminoso, desse suspeito, aqui nas nossas regiões, a Polícia Mineira. Agora eu cobro das autoridades do Brasil onde está o André do Rap. Afinal de contas, são 6 anos. A comparação que eu faço entre um criminoso sem nada e outro criminoso com toda a estrutura. Entre em contato com esse comentário através do 37-3261-1054. Ou você também, se quiser, pode me seguir no @ Vilmar Pereira Esporte. Me siga lá. Um abraço, Dores do Indaiá. Está começando a festa de Nossa Senhora do Rosário, São Benedito e Santa Efigênia. É, começando hoje e vai até segunda. Parabéns, Dirceu Pereira, e sua frase eternizada nesse comentário, Dirceu.
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6: 2:12. 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
2: 2h15.
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19: 2:39.
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4: 3 e 6.

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2: 3:15.
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16: 3:39.
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2: Muito bem, atividade. 4 mais 7 minutos. Estamos chegando. Fala comigo, bebê, estamos chegando. Energia positiva, diversão, muita coisa boa nessa tarde maravilhosa. Aumenta o volume do seu rádio porque a festa vai começar.
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1: Salve, salve, turma! Muito! Boa tarde a você, sejam todos bem-vindos! Tá começando mais uma Super Mediação. Final de semana chegou, sextou que fala, né? Hoje, sexta-feira, 14 de agosto do ano de 2026. Até às 7 da noite, muita coisa boa passando por aqui. E você embarcando nessa viagem, bem juntinho comigo, né? 998-20-8726. Você participando, deixando aí seu boa tarde aqui pra mim. Atualize também o nosso novo contato, lembrando que esse número é apenas ligações, tá bom? 999-37-9289. 99-37-9280. Boa tarde a você que tá na sintonia. Você chegou agora do trabalho, já venceu, né? Mais uma semana de muito trabalho. Um bom descanso, um ótimo final de semana. Você que tá na lida, trabalhando ainda, né? Um bom trabalho, Deus ajuda quem trabalha, não é mesmo? Você do comércio, boas vendas, ótimos negócios. Uma tarde abençoada de coisa boa, de muita energia positiva. Os melhores nomes, os melhores artistas passando por aqui, você embarcando nessa viagem. Bem juntinho comigo, né? Aumente o seu rádio, já dá um dedo no vizinho, já fala que o Zé Augusto já chegou para animar, para sacudir a sua tarde, tarde maravilhosa de sexta-feira. Vamos fazer essa sexta-feira mais feliz da sua vida, tá bom? E eu conto com a sua participação, você ligando, você participando comigo. A você eu desejo... Bora começar nossa festa então, o nosso primeiro convidado, nesse clima gostoso de final de semana, Matheus Vargas, veste que é bom, e é um apaixonado, festa de rodeio, atividade, são 24 anos de carinho, de respeito a você ouvinte, cada dia mais, fortalecendo a nossa amizade, porque amigo bom... 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Joga pra cima, é tudo nosso, bebê!

Patrão e a qualidade que isso nós temos. Afinal, são 24 anos dessa frequência maravilhosa. Emílio e Eduardo, bate coração.

Tarde a você, né? Que tá na sintonia, presença confirmadíssima amanhã na cidade de Pompeu. Emílio e Eduardo, né? Nona, Kim do Alho. É a comitiva Os Mesmo, né? Super show aí amanhã na cidade de Pompeu, Emílio e Eduardo. E a gente vai marcar presença lá também, né? Fazendo animação antes dos shows. Tivemos aí o som do Matheus Vargas, Mexe, Mexe que é bom, Festa de Rodeio. Bruno e Marrone, liguei pra dizer que te amo. Boa tarde a você, né, que tá na sintonia. Como é bom saber que você tá ligadinho comigo, você tá em casa, tá no trabalho, enfim. 998208726. Daqui a pouquinho já vou registrando o seu alô, a sua participação. Edson Hudson, Festa Louca. Vencer.

Tonzinho, Xodoró, e aí, Tempo, sequência legal, hein? Tivemos só do Edson e Hudson, festa louca. Boa tarde a você, né, que tá na sintonia, como é bom saber. E você tá ligadinho comigo, você tá em casa, tanto trabalho, enfim, tá todo mundo ligado. Deixa eu dar cima grande amigo Cláudio, tá participando comigo. Valeu demais pela sua participação, curtida mais ouvida da cidade. Deixa eu aproveitar e abraçar também aqui, né? Pessoal participando comigo aqui, o Carlos tá participando. Um abraço pra você, valeu demais pela sua participação. Ligadinha mais ouvida, Zezé de Camargo, rústico, irmão da lua, amigo das estrelas.

0: padrão e a qualidade que nós temos. Afinal, são 24 anos dessa frequência maravilhosa. Zezé de Camargo, irmão da lua, amigos das estrelas. Sequência legal, hein? Você tá em casa, tá no trabalho, enfim, tá todo mundo ligado. Vai ligando, participando, pedindo aí seu som, mandando o seu abraço. Me conta aí o que, que você tá aprontando nessa sexta-feira. Final de semana, sextou que fala, né? Vamos pro nosso intervalo, daqui a pouquinho a gente volta. 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
6: Já estamos de volta na sua 87.9. Boa tarde a você que está na sintonia. Como é bom saber que você tá ligadinho comigo, né? Você tem casa, tanto trabalho, enfim, tá todo ligado. Vai ligando, participando, pedindo aí seu som, mandando seu abraço. Fique à vontade. Vamos de sequência com Panda, Porcelanato, Atividade, mais que uma rádio, uma paixão.

Com o padrão e a qualidade que nós temos, afinal, são 24 anos dessa frequência maravilhosa. Leo Galães, com a música Oi. Tivemos também um soube legal, hein? Leite Camargo, Não Posso Ouvir Essa Música. Humberto Ronaldo, Igor de Malpanda, Paixão de Peão, Que Pescar Que Nada. Boa tarde a você que tá na sintonia. Deixa eu aproveitar aqui pra ser o pessoal participando comigo, minha amiga Luciana. Participando comigo, tá ligadinho lá no bairro São João. Aí o nosso abraço, nosso boa tarde pra você, 4 minutinhos faltando. Às 5 da tarde, boa tarde a você que tá na sintonia, né? Deixa eu aproveitar e abraçar o pessoal também. Lá na Fazenda Caiçara, vai o nosso abraço, nosso boa tarde pra você. Valeu demais pela sua participação. Abraçando aqui também o Adilson, tá participando comigo, tá ligadinho, um abraço. Valeu demais pela sua participação aí. Bora abrir sequência. Eduardo Costa, Deus é Caipira?

0: Eduardo Costa, Deus é Caipira. Boa tarde a você que na sintonia. Vamos no nosso intervalo, daqui a pouquinho a gente volta.
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6: Já estamos de volta na sua 87.9. Boa tarde a você que está na sintonia. Vamos abrir sequência com Marcelo de Lima, mesa 35. 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

Estrela, mais 21 minutos. Ana Castela, boiadeira, se a casa cair. Participação da Ana Sampaio, né? Coisa legal. Deixa eu aproveitar e abraçar aqui o pessoal participando comigo. Dando um giro aqui, abraçando aqui, né? Deixa eu aproveitar e abraçar aqui. Nosso grande amigo Adilson tá participando. Um abraço pra você, valeu demais pela sua participação. Amiga Simone tá participando também. Tá ligadinho, um abraço pra você. Valeu demais pela sua participação aí. A gente segue com Christian e Ralph. De cara cheia, atividade. 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

Deixei Ralph de cara cheia. Sequência legal, hein? Segunda mais 24 minutos. Bom finalzinho de tarde, bom comecinho de noite, né? Você que tá na sintonia, a gente segue com Chico Rei e Paraná, pedaço da minha vida.

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0: Bruno no Rufi! O Guilherme, pior é te perder! Sequência legal, hein? Segunda mais 30 minutos!
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0: Vamos pro nosso intervalo, daqui a pouquinho a gente volta!
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8: Já estamos de volta na sua 87.9. Os Cowboys da Viola de Paulo e Paulinho. Amor distante.

5 no mais 59, minutos, Zezé de Camargo Luciano, Menina Veneno, sequência legal, hein? Vamos dar nosso intervalo, tá vindo aí, Hora do Ângelos, daqui a pouquinho a gente volta e continua na sequência.

6 horas da tarde, hora do Ângelus. Salve Maria, Nossa Senhora do Patrocínio, rogai por nós. Sejamos como a fonte. Deus nos criou à sua imagem e semelhança, para sempre sinais de seu amor. Portanto, por onde você passar, deixe uma lembrança da presença de Deus. Do bem que você fizer, não espere recompensa como fazem os pagãos. Os filhos de Deus sabem que sua recompensa é o reino do céu. Seja como a fonte silenciosa à beira da estrada. Ela mata a sede do peregrino sem pedir nenhuma retribuição. Jesus disse: não saibais a sua mão esquerda o que faz a sua mão direita. Assim seja. O anjo do Senhor anunciou a Maria, e ela concebeu do Espírito Santo. Ave Maria, cheia de graça, o Senhor é convosco. Bendita sois vós entre as mulheres, e bendito é o fruto do vosso ventre, Jesus. Santa Maria, Mãe de Deus, rogai por nós, pecadores, agora e na hora da nossa morte. Amém. Eis aqui a escrava do Senhor. Faça-se em mim segundo a vossa palavra. Ave Maria, cheia de graça, o Senhor é convosco. Bendita sois vós entre as mulheres, e bendito é o fruto do vosso ventre, Jesus. Santa Maria, Mãe de Deus, rogai por nós, pecadores, agora e na hora de nossa morte. Amém. E o Verbo se fez carne e habitou entre nós. Ave Maria, cheia de graça, o Senhor é convosco. Bendita sois vós entre as mulheres, e bendito é o fruto do vosso ventre, Jesus. Santa Maria, Mãe de Deus, rogai por nós, pecadores, agora e na hora de nossa morte. Amém. Rogai por nós, Santa Mãe de Deus, para que sejamos dignos das promessas de Cristo. Oremos. Infundi, Senhor, em nossos corações a vossa graça, vo-lo suplicamos, a fim de que, conhecendo pela embaixada do anjo a encarnação de Jesus Cristo, vosso Filho, pelos merecimentos de sua paixão e morte, cheguemos à glória da ressurreição. Pelo mesmo Cristo, Senhor nosso. Amém.

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1: 6:12.
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0: 6 e 20 minutos. Boa noite a você que tá na sintonia, né? Como é bom saber que você tá ligadinho comigo. Bruno Marrone, pela porta da frente. Voltando ao passado, né? Nos anos de 1995. A verdadeira música raiz nunca perde o seu valor. Até às 7 da noite, a gente continua na sequência.
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0: 6 e 31 minutos. Já Giovanni cantando bem bonito, espuma da cerveja. Boa noite a você que tá na sintonia, né? Como é bom saber que você tá ligadinho comigo.
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0: Nossa, grande amigo Tida, Luizinho Parabólica na sintonia, né? Bora continuar a nossa sequência com Daniel, que tem, que tem.

0: Olha o Daniel, que é que tem?
1: Sequência legal, hein?
0: Boa noite a você que tá na sintonia, o pessoal da Fazenda Bicueva, o nosso abraço. Nosso, boa noite a você, um ótimo final de semana. 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
0: Não, não, não. Saia, não saia daqui. Piscou o olho e já voltamos com as melhores músicas. 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
4: Já estamos de volta, fechando mais uma super mega edição ao som do Eduardo Costa. Não vai embora. Pra você, boa noite, um bom descanso, um ótimo final de semana e até segunda. Tchau, tchau.

0: Sonhos. O que fazemos quando dormimos? Pergunta muito comum e para a qual muitos de nós ainda não temos resposta. Há tantas teorias a respeito do sono e dos sonhos que até confundem as criaturas. Perguntado aos benfeitores espirituais em O Livro dos Espíritos sobre o assunto, estes responderam que o sonho é a lembrança do que o espírito viu durante o sono. O sono liberta parcialmente a alma do corpo, permitindo-lhe entrar em relação com o mundo dos espíritos. Através dos sonhos, poderemos visitar entes queridos já falecidos, ir a países distantes, entrar em contato com pessoas vivas. A alma, independente durante o sono, procura sempre seus interesses. Procura espíritos inferiores para atividades conjuntas ou vai em busca de conhecimento junto a espíritos elevados. Quando dorme o corpo, a alma mantém seu livre arbítrio, sua livre vontade. Mas por que nem sempre nos lembramos dos sonhos? Será porque não sonhamos? Sendo o corpo físico constituído de matéria grosseira, dificilmente conserva as impressões que o espírito recebeu. Em outras palavras, as vibrações do espírito parcialmente liberto pelo sono são distintas das vibrações do espírito revestido do corpo físico. Isso explica por que, muitas vezes, o sonho é lúcido, repleto de cores, sons, imagens, e quando acordamos, perdemos totalmente a lembrança. Ficamos apenas com as sensações no fundo da alma. O cérebro, que é um instrumento pelo qual a mente se expressa no corpo físico, é ainda muito grosseiro para registrar as impressões sutis que a mente liberta é capaz de registrar. É como se o cérebro não conseguisse decodificar as informações que o espírito captura durante o desprendimento pelo sono. Por esse motivo, é que alguns sonhos nos parecem truncados, sem nexo ou com grandes lacunas. É por isso também que misturamos coisas e fatos do dia a dia com outras que não dizem respeito ao nosso mundo físico. Existem pessoas que sonham com determinada situação, e essa situação se concretiza no decorrer dos dias. São os chamados sonhos premonitórios. O espírito antevê durante o sonho o que irá ocorrer no dia seguinte, nos próximos dias ou em futuro distante. Como disse alguém, nós morremos todas as noites através do sono. Quando, pelo processo da morte, se romperem em definitivo os laços que nos unem ao corpo, o espírito estará liberto. Você sabia que é no sonho que muitos gênios vão buscar inspiração para suas invenções? Isso explica por que é que uma ideia, não raro, surge em diversos pontos do planeta. E você sabia que durante o sono, homens perversos entram em contato com espíritos que ainda se comprazem no mal e buscam ideias para seus crimes? Dessa forma, antes de nos entregarmos ao sono, é conveniente que roguemos a Deus sua proteção, para que possamos ter sonhos instrutivos e saudáveis.
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3: Olá, boa noite.
4: Boa noite para você que nos acompanha em todo o país.
3: Sexta-feira, 14 de agosto de 2026.
4: Vamos ao destaque do dia.
3: Vícios em apostas.
4: 1.200.000 brasileiros decidiram bloquear o próprio acesso às plataformas.
3: E mais de 800 mil pessoas estão impedidas de apostar em bets por participarem de renegociação de dívidas. Dilson Santa Fé.
5: Nesse total, aproximadamente 794.200 estão relacionadas à modalidade voltada a inadimplentes.
4: A regulação da publicidade para bets foi tema da entrevista de hoje.
3: Ricardo Morishita, da Secretaria Nacional de Defesa do Consumidor, faz um alerta para quem gosta de jogar.
6: Jogar faz você perder dinheiro. Você perde. A regra é perder.
4: E hoje vamos fazer um passeio por patrimônios históricos brasileiros.
3: O Brasil possui 26 locais com esse título mundial da Unesco.
4: Pela voz de quem vive no local, conheceremos mais sobre três cidades tombadas.
7: Sou nascido aqui em Ouro Preto, sempre fui apaixonado pela história, sempre ficava encantado, né, com aquele centro histórico ali, parecia a cidade que a gente vê naqueles filmes europeus.
8: São Miguel das Missões, que esse ano estamos comemorando 400 anos da história das Missões.
9: E as pessoas só conhecem a cidade de Olinda pelo carnaval, mas muita coisa em Olinda aconteceu primeiramente.
3: Hoje na apresentação da Voz do Brasil, Luciano Seixas e eu, Mariana Jungmann.
4: E acompanhe a gente ao vivo, acesse radiogov.ebc.com.br ou o canal Gov na sua TV aberta.
3: O governo brasileiro abriu processo para avaliar a adoção de medidas de reciprocidade em resposta às tarifas impostas pelos Estados Unidos.
4: A análise tem como base a Lei da Reciprocidade Econômica, que permite ao Brasil adotar medidas para responder a ações comerciais consideradas prejudiciais ao país.
3: O Ministério das Relações Exteriores também informou a solicitação de consultas diplomáticas com o objetivo de buscar uma solução por meio do diálogo.
4: Enquanto isso, o governo brasileiro seguirá defendendo o multilateralismo e buscando novos mercados para os produtos brasileiros.
3: Uma resolução do Ministério de Minas e Energia define diretrizes para o combate a fraudes e adulterações no mercado de combustíveis e de derivados de petróleo.
4: A norma também apresenta medidas para o fortalecimento da fiscalização pela Agência Nacional do Petróleo, Gás Natural e Biocombustíveis, ANP.
10: O objetivo da norma é fortalecer a fiscalização do mercado de combustíveis. Elaborada pelo Conselho Nacional de Política Energética, o documento estabelece a atuação da Agência Nacional do Petróleo, Gás Natural e Biocombustíveis nas ações preventivas de fiscalização dos agentes regulados, nas atividades de produção, importação, distribuição e revenda varejista de combustíveis e derivados de petróleo. Assim, a ANP poderá fazer a identificação antecipada de falhas e a adoção de medidas corretivas para manter o adequado funcionamento dos equipamentos, contribuindo para o aumento da confiabilidade e segurança operacional. A norma determina ainda um maior intercâmbio de informações eletrônicas com institutos de defesa do consumidor, ministérios públicos, polícias civil e federal e Inmetro. Caberá também à ANP combater as fraudes no setor, com atenção especial para matérias-primas, tipos de petróleo utilizados, os derivados e biocombustíveis produzidos, atestando anualmente que a produção está adequada ao processo produtivo, garantindo uma maior confiabilidade aos consumidores. Nazi Brum para a Voz do Brasil.
3: Quem negociou dívidas de cartão ou de contrato com o FIES não pode realizar apostas nas chamadas bets.
4: De acordo com o Ministério da Fazenda, cerca de 800 mil pessoas estão impedidas por conta das renegociações.
3: A restrição também abrange beneficiários de programas sociais e aqueles que decidiram aderir à plataforma de autoexclusão.
5: Mais de 800 mil pessoas que renegociaram dívidas estão impedidas de apostar em plataformas autorizadas pela Secretaria de Prêmios e Apostas, a SPA. Desse total, aproximadamente 794.200 estão relacionadas à modalidade voltada a inadimplentes e 33.120 ao Fundo de Financiamento Estudantil, o FIES. Também há bloqueios para beneficiários do Bolsa Família e do Benefício de Prestação Continuada, o BPC. Segundo o Ministério da Fazenda, essas restrições seguem uma decisão do Supremo Tribunal Federal, o STF. Outra opção é a plataforma centralizada de autoexclusão, que permite solicitar o bloqueio de acesso às plataformas autorizadas. Já foram registrados mais de 1.200.000 pedidos. A plataforma também oferece cursos gratuitos sobre aspectos comportamentais e financeiros relacionados às apostas. Ainda um autoteste de saúde mental, com informações sobre riscos associados a apostas e pontos de atendimento no Sistema Único de Saúde, o SUS. Para obter mais informações e entrar na plataforma de autoexclusão, acesse gov.br/fazenda. Dilson Santa Fé, para a Voz do Brasil.
4: Pois é, e o vício em apostas, especialmente entre os consumidores que utilizam casas ilegais, vem preocupando os órgãos de controle do governo federal.
3: Para reduzir os prejuízos, uma portaria regulou as publicidades das casas de apostas, as chamadas bets.
4: Entre os órgãos envolvidos na regulação e fiscalização dessas propagandas está a Senacom, a Secretaria Nacional de Defesa do Consumidor.
3: E esta semana o tema foi discutido em oficina promovida pela Secretaria com PROCONs de todo o país.
4: Hoje nós conversamos mais cedo sobre o assunto com o secretário da Senacom, Ricardo Morishita. Acompanhe.
11: Secretário Ricardo Morishita, bem-vindo à Voz do Brasil. Prazer ter o senhor com a gente. Bom, secretário, essa semana a Senacom promoveu duas oficinas voltadas para as entidades do Sistema Nacional de Defesa do Consumidor, né? Uma delas reuniu os PROCONs de todo o Brasil para tratar de crédito ao consumidor, fiscalização e combate ao endividamento. Queria que o senhor falasse para a gente, então, o que foi abordado e como os PROCONs podem ajudar nesses problemas das famílias.
12: Muito bom. Olha, esse é um tema que tem preocupado todos os consumidores, o endividamento. Ele é um tema muito relevante. A primeira medida é trocar informações. A segunda é trabalhar na prevenção, combater tudo aquilo que pode ser combatido preventivamente. E depois verificar os efeitos para que na reparação, na negociação da dívida do consumidor, a gente consiga dar sempre a melhor proteção.
4: Tem uma outra oficina, que a Mariana falou de duas, né? Que seria a capacitação desses órgãos de defesa do consumidor em relação às bets, né? As apostas de cota fixa, chamadas bets, que hoje é um problema nacional, né? Se não mundial. O que foi abordado nessa capacitação, secretário?
12: Olha, basicamente a gente estava bastante preocupado com a questão da publicidade. Essa oficina, ela reuniu, eu acho que isso é importante a gente comentar, os três grandes setores públicos, a área pública que tem poder de fiscalizar e ajuizar ações. Então, nós tivemos lideranças dos PROCONs, das cinco regiões do país, nós tivemos promotores que estão trabalhando com esse tema e também a Defensoria Pública, porque a tutela, a proteção e o acesso dos consumidores carentes individualmente, você tem a Defensoria trabalhando. E os três juntos, além de trocar informações, a gente pôde olhar, sobretudo, para como isso chega para o nosso consumidor. E o foco é sempre o combate à ilegalidade, o combate daquelas que são legalizadas, mas estão cometendo abusos, e o foco é sempre você ajudar nesse mecanismo de prevenção.
3: Inclusive, a gente teve recentemente uma portaria interministerial, né, para tratar dessa questão da publicidade das bets, e a Senacom faz parte dessa, desse grupo aí de organismos do governo que montaram essa portaria.
12: Exatamente, isso é fundamental, né? Você vê o Estado trabalhando junto, coordenadamente, melhora, potencializa os efeitos no dia a dia do nosso consumidor.
4: As plataformas que estão regularizadas, né, junto ao governo federal, estão autorizadas a funcionar, tudo certinho, elas também têm limites, não é isso, secretário? O que as propagandas delas não podem conter, por exemplo?
12: Olha, eu acho super importante, mas eu posso fazer uma observação? O primeiro grande alerta para o consumidor: cuidado com as ilegais. Não há como ganhar com as ilegais. Elas estão descumprindo a norma, não recolhem os valores, não tem segurança para o jogo. É perda certa. Jogar numa bet ilegal é um prejuízo gigantesco para os consumidores, para o bolso dele e para a saúde dele. Então a gente faz esse primeiro alerta: cuidado, consumidor, cuidado com a bet ilegal. Essa é a primeira grande frente. A segunda, Luciano, é aquela para as legalizadas. E aqui acho que tem uma contribuição importante, uma clareza que o Estado brasileiro está dizendo. três frases que ajudam a gente a entender quais as cautelas que o consumidor jogador, o consumidor apostador precisa ter. A primeira delas é o que o Ministério da Fazenda diz: jogar faz você perder dinheiro. Você perde, a regra é perder. Por isso, toda publicidade. Por exemplo, aquela que mostra que houve um consumidor que ganhou, aí mostra lá que aquele foi o premiado, mostra o valor que foi premiado. É enganoso, porque a regra é perder. Em mais de 90% dos jogos, em mais de 97%, 94%, eu tive agora no Espírito Santo, o Ministério Público fez uma mensuração. Pelo menos 94% dos jogos são perdidos, o consumidor perde. Mostrar que ele está ganhando é uma enganosidade. Não pode. Essa é uma questão. A segunda questão: como jogar? A regra é perder. Aquele que vai na internet ensinar como a pessoa ganha é profundamente enganoso. Como é que você ensina alguém a ter sorte? Quando, na maioria das vezes, você vai perder. Porque é essa a primeira frase de advertência que precisa ser observada. Você vai perder. Você joga por entretenimento, é para se divertir, mas não porque você vai perder. Essa é a primeira frase. E toda publicidade que for contrária a essa frase, ela é enganosa. Essa é a primeira regra: você vai perder. A segunda regra, que essa diz respeito à saúde e à segurança dele: pode causar dependência. É sério isso, porque é biológico. Há uma interferência no comportamento biológico. Então, pode viciar. Porque pode viciar, tem uma regra importante. Quando você faz uma publicidade e facilita o jogo, quando você, por exemplo, o consumidor entra ali e aí tem, por exemplo, um botãozinho para turbinar a jogada. Olha, turbinar a jogada, você está incentivando ele a jogar mais. São mecanismos que podem causar vício, dependência. Bonificar é proibido. Por quê? Porque a bonificação, você vai entrar na Bet, já ganha bonificação, é objetivo, é proibido. É prática abusiva. A 14.790, que é a lei que regulamenta, proíbe, e a portaria 73 interministerial diz a mesma coisa. Por quê? Porque na hora que você dá o bônus, você está incentivando a pessoa a jogar e está aumentando o risco em relação à sua saúde e sua segurança. Jogar pode causar dependência. Você perde dinheiro, pode causar dependência. É o Estado brasileiro dizendo isso. E a terceira coisa, qual é? É aquela que também machuca muito o consumidor. É quando se diz: apostar não é investimento. Não é. Não pode se dizer que é investimento. Não pode se criar cursos, né? Eu vi uma vez um influenciador dizendo assim: apostar é igual fazer investimento, você precisa ter resiliência, você precisa ter força, mesmo perdendo. Se você não continuar jogando, você vai perder mais ainda. É profundamente enganoso.
3: Então, só para a gente concluir, secretário, quais são os canais de denúncias para quem observar propagandas de bet que estejam aí infringindo todas essas regras? Olha, ou propagandas de bets ilegais?
12: Perfeito. Há sempre o canal do Fala BR, que ele pode entrar e pode fazer a sua denúncia. Mas lembra, se a gente está falando das bets legalizadas, aquelas que são autorizadas a funcionar, essa ela tem o consumidor .gov.br, porque elas são obrigadas a se registrar ali. Agora, tem uma dica que eu acho que é bacana. Como é que você sabe que uma bet é legalizada ou não?
3: Tem um site que você pode conferir,
12: né? Tem um site. Essa é uma boa, exatamente. É o
3: site.
12: Eu
3: já fiz entrevistas antes sobre isso.
12: É isso mesmo. É a Secretaria de Prêmios e Apostas, que tem lá um site, e todas as legalizadas estão ali. Agora, a dica mais prática. Veja se ela é bet.br. Ela pode ter qualquer nome, mas tem que ter o nome dela, .bet.br. Se não tem, precisa tomar cuidado. Tem uma exceção também. Tem 6 estados que regulamentam bets: Rio, Minas Gerais, Paraná, Paraíba, Maranhão, Sergipe e Tocantins. Até agora são 6. 21 é fácil, em 21 estados.
3: Bet.br.
4: Muito bem, nós conversamos com o Ricardo Morichita, secretário nacional de defesa do consumidor. Muito obrigado por sua entrevista aqui à Voz do Brasil.
12: Uma alegria estar com vocês, sempre à disposição.
3: Música. Será realizado neste final de semana um mutirão com 10 mil vagas de atendimento em agências da Previdência Social.
4: Para participar, o cidadão deve realizar o agendamento previamente pelo site ou aplicativo Meu INSS ou pela Central 135.
3: E fique atento, golpes e informações falsas sobre benefícios previdenciários têm feito cada vez mais vítimas.
4: Para acessar serviços com segurança e evitar fraudes, aposentados, pensionistas e demais segurados devem utilizar apenas os canais oficiais do INSS.
3: O Meu INSS reúne mais de 100 serviços e permite resolver diversas demandas sem sair de casa.
13: A Ivanilce da Silva Santos é aposentada em Rio Branco, no Acre, e conta que sempre que precisa

0: de benefício por incapacidade, que hoje também é feito de maneira digital. Além disso, salário e maternidade, pensão por morte e aposentadorias também são efetuados por esse site ou aplicativo.
1: Para acessar o Meu INSS, basta ter cadastro no gov.br. Mas quem ainda não tem, pode usar a própria plataforma para solicitar. Além da senha, o aplicativo oferece o duplo fator de segurança. Mas é preciso tomar alguns cuidados para evitar golpes, como não compartilhar senhas e nem confiar em mensagens solicitando dados se passando pelo INSS. Reportagem Gabriela Noronha.
2: Você que é estudante e está escolhendo qual faculdade cursar, uma plataforma do Ministério da Educação pode te ajudar nessa missão.
3: É o Sistema Eletrônico de Acompanhamento de Processos da Educação Superior, o EMEC. A consulta é gratuita e pode ser feita diretamente pela internet.
2: Pelo EMEC, você pode verificar a situação cadastral e conferir as notas de qualidade de faculdades, universidades e cursos de graduação e pós-graduação no Brasil.
4: Estudantes podem verificar se os cursos de graduação e as instituições em que estudam ou desejam ingressar estão devidamente credenciados, reconhecidos ou autorizados pelo Ministério da Educação. A consulta ocorre por meio do Sistema Eletrônico de Acompanhamento de Processos da Educação Superior, o EMEC. O sistema gerencia, regula e monitora as faculdades, as universidades e os cursos de graduação e pós-graduação no Brasil. Instituições sem credenciamento e cursos sem autorização não podem funcionar. Já sem reconhecimento, os cursos não podem ter seus respectivos diplomas emitidos e validados. Ao consultar a instituição, também é possível verificar o índice geral de cursos e o conceito institucional. Eles são indicadores de qualidade do MEC, calculados pelo INEP. Rafael Arruda, diretor de Política Regulatória da Secretaria de Regulação e Supervisão da Educação Superior do MEC, destaca a importância de o estudante consultar esses indicadores.
5: É importante que as pessoas entendam a necessidade de observar essas informações para que possam fazer seus cursos em instituições adequadas, corretas e, ao mesmo tempo, de qualidade, e seus cursos também.
4: Antes de serem reconhecidos pelo MEC, os cursos de graduação passam por diferentes etapas de regulação da educação superior. O curso autorizado é aquele que recebe permissão para iniciar seu funcionamento e ofertar aulas. Já o reconhecimento é a confirmação para que o diploma tenha validade oficial em todo o país. Reportagem Júlio César de Oliveira.
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3: Na próxima segunda-feira é o Dia Nacional do Patrimônio Histórico.
2: O patrimônio é o legado do nosso passado, aquilo com que convivemos hoje e é considerado de valor excepcional para a humanidade, como define a Unesco, a Organização das Nações Unidas para a Educação, a Ciência e a Cultura.
3: No nosso primeiro episódio da Voz do Brasil, vamos falar sobre patrimônios mundiais localizados aqui no Brasil. Acompanhe.
7: Identidade e tradição. Cada pedacinho desse país, que recebeu o título de Patrimônio Histórico Mundial, preserva a memória e garante a riqueza da história por gerações. O Brasil possui 26 locais que receberam essa classificação, seja pela importância da arquitetura e da cultura ou pela beleza natural e ambiental. Então, já que estamos pertinho do Dia Nacional do Patrimônio Histórico, vamos conhecer três desses lugares que já ganharam esse reconhecimento mundial da Unesco. Nossa primeira parada é no Nordeste do país. Vamos até Olinda, em Pernambuco, conhecer o Centro Histórico. Ao caminhar pelas famosas ladeiras da cidade, encontramos igrejas centenárias, conventos e casarões coloridos. O guia turístico Júlio de Paula diz que Olinda não se resume aos famosos bonecos gigantes.
8: E as pessoas só conhecem a cidade de Olinda pelo carnaval, mas muita coisa em Olinda aconteceu primeiramente. A primeira ordem dos carmelitas do Brasil é em Olinda, primeiro convento franciscano do Brasil é em Olinda, primeira catedral que está de pé, né, nos dias de hoje, de 1537, Catedral da Sé, é antigo, primeira faculdade de direito, primeiro hospital do Brasil, enfim, muita coisa primeiro em Olinda, é o início da colonização.
7: E agora a gente viaja para outro destino.

0: Estamos em Minas Gerais. E o hino do estado vem da gaita do nosso guia turístico Jim Neguinho. Ele vai nos apresentar a cidade de Ouro Preto. O município foi o primeiro do país a ser declarado Patrimônio Cultural da Humanidade pela Unesco em 1980. E aqui o passeio é completo, museus, esculturas e muitas igrejas, com destaque para São Francisco de Assis, feita pelo artista e arquiteto Aleijadinho. Além disso, podemos ver a história do Brasil por toda parte, como as Minas de Ouro, uma importante influência dos africanos, como nos conta Jim Neguinho.
1: Eram pessoas escravizadas, engenheiros, mineradores de regiões específicas do continente africano, que foram trazidos para aquelas condições de escravos para trabalhar na mina de ouro. Os portugueses trouxeram para Ouro Preto mão de obra especializada esse tipo de mineração. Então eu super recomendo conhecer a mina de ouro e a senzala, conhecer esse legado do povo africano aqui na nossa cidade.
0: E para fechar a nossa viagem, atravessamos o país e vamos percorrer mais de 1.800 quilômetros para o nosso próximo destino. Estamos em São Miguel das Missões, no Rio Grande do Sul. Aqui é possível conhecer os trabalhos dos jesuítas durante os séculos 17 e 18. A principal atração da cidade é o sítio arqueológico de São Miguel Arcanjo. À noite, o turista pode participar de mais um espetáculo. Quem nos conta é a guia Cris Bueno.
2: De noite tem um espetáculo de som e luz, que é um dos espetáculos mais antigos do país, desde a sua criação, que jamais foi interrompido.
0: A Cris Bueno também falou sobre uma famosa tradição na cidade.
2: São Miguel também é reconhecido como a terra dos benzedores. Tem vários benzedores que atendem na sua própria casa. Benzimento era indígena e foi passando de pai para filho.
0: E só de falar desses três lugares, já deu para perceber que o Brasil é muito rico de história e de patrimônios, não é mesmo? Para conferir a lista de patrimônios mundiais reconhecidos pela Unesco, é só acessar o site whc.unesco.org. Aqui é a Raquel Mariano e nos encontramos na nossa próxima viagem. Até lá!
3: Bom, e na próxima sexta-feira a gente traz mais um episódio da Voz pelo Brasil. Dessa vez a gente vai falar sobre folclore e trazer o Boi Bumbá do Maranhão.
4: E essas foram as notícias do governo federal.
3: Uma realização da Secretaria de Comunicação Social da Presidência da República.
4: Com produção da empresa Brasil de Comunicação.
3: Fique agora com as notícias do Poder Judiciário e do Congresso Nacional. Boa noite, um bom fim de semana.
4: A gente volta na segunda-feira. Boa noite.
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7: Prazo para envio de propostas de modernização do sistema de justiça termina neste sábado.
8: STJ mantém multa do IBAMA à importadora que comprou borboletas mortas da China.
7: Amanhã é o último dia para informar sobre o transporte gratuito de indígenas no dia das eleições.
8: Boa noite, eu sou Marcela Luiza.
7: Eu sou Walter Lima.
8: Nesta semana, o presidente do Supremo Tribunal Federal e do Conselho Nacional de Justiça, ministro Edson Fachin, e o presidente do Banco Central, Gabriel Galípolo, revisaram uma portaria conjunta que cria um grupo executivo responsável por desenvolver as bases de Sistema Nacional de Registro, Rastreabilidade e Controle da Cessão de Créditos de Precatórios.
7: Na ocasião, o ministro Edson Fachin destacou que o objetivo da iniciativa é garantir mais transparência e segurança. Vamos ouvir um trecho.
9: O objetivo dessa nova regulação, obviamente, não é impedir a circulação de créditos, mas sim de garantir que ocorra com transparência, segurança jurídica, rastreabilidade e proteção aos credores, especialmente aos credores em situação de vulnerabilidade.
8: A nova regulamentação torna obrigatória a escritura pública na primeira transferência do precatório.
7: A medida busca garantir ao credor informações claras sobre o valor atualizado do crédito, o preço negociado e as consequências da operação.
8: O Superior Tribunal de Justiça restabeleceu a multa aplicada pelo IBAMA a uma pessoa que comprou 158 borboletas mortas da China sem autorização dos órgãos ambientais.
7: Para os ministros, o ato constitui infração à legislação ambiental. Fátima Uchoa.
10: As borboletas mortas seriam utilizadas na fabricação de quadros. A compradora alegou que a proibição de introduzir espécime no país sem autorização só seria aplicada à importação de animais vivos. Após o argumento ser rejeitado em primeira instância, o TRF4 o aceitou. Já a primeira turma do STJ restabeleceu a multa de R$ 33.600. Seguindo o voto da ministra Regina Helena Costa, que prevaleceu no julgamento, o colegiado considerou que a legislação que proíbe a introdução no território nacional de animais estranhos à fauna brasileira não distingue entre espécimes vivos e mortos. Assim, basta que um espécime animal ingresse no território nacional sem a licença para que haja infração.
8: Termina amanhã o prazo para que instituições públicas, privadas e da sociedade civil possam apresentar propostas para modernizar o sistema de justiça.
7: As sugestões devem buscar mais eficiência, transparência, acesso à justiça e fortalecimento da governança, com baixo ou nenhum impacto fiscal.
8: Cada instituição poderá apresentar uma única contribuição diretamente por meio de formulário disponível no site do STF, com envio de resumo escrito de até 4 mil caracteres.
7: As contribuições serão comprovadas pelo Grupo de Estudos para a Modernização do Sistema de Justiça, criado pelo presidente do Supremo, ministro Edson Fachin, no âmbito do Centro de Estudos Constitucionais do Tribunal.
8: Sábado é o último dia para informar sobre transporte de eleitores de aldeias indígenas e moradores de zonas rurais, quilombos e outras comunidades tradicionais.
7: O prazo é para o transporte gratuito no dia das eleições. Fábio Ruas.
11: Responsáveis por repartições e unidades do Serviço Público Federal, Estadual ou Municipal devem informar ao juízo eleitoral o número, a espécie e a lotação dos veículos e das embarcações. O dia 15 de agosto também é data limite para informar itinerários, horários e modalidades de transporte que serão ofertados gratuitamente nos dias de votação. Candidatas, candidatos, partidos, federações, coligações ou qualquer pessoa não podem fornecer transporte a eleitoras e eleitores no dia da votação.
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7: Boa noite.
8: E um bom fim de semana.
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1: Eu sou Humberto Pinheiro e estes são os destaques de hoje do Jornal do Senado, que começa agora. Senado aprova sistema de alerta para localizar pessoas desaparecidas. Alcolumbre destaca a produtividade das semanas de esforço concentrado. Cidadania digital pode virar parte da educação básica para prevenir riscos no ambiente virtual. Boa noite. O Brasil registrou 43.828 desaparecimentos só no primeiro semestre de 2026, segundo dados do painel estatístico do Sistema Nacional de Informações de Segurança Pública do Ministério da Justiça. Para mudar esse cenário, a Comissão de Direitos Humanos aprovou a criação de um Sistema Nacional de Alerta para ajudar a localizar pessoas desaparecidas. Repórter César Mendes.
2: O projeto da senadora Damaris Alves, do Republicanos do Distrito Federal, determina que as buscas comecem logo após o registro da ocorrência e classifica os casos como voluntários, involuntários ou criminosos, cada um com seu protocolo específico. Avisos de alerta serão enviados por aplicativo e internet a pessoas que possam ajudar nas buscas com base na localização da ocorrência. Alterações feitas na proposta original ampliam o conceito de desaparecimento involuntário para incluir grupos vulneráveis como crianças, idosos e pessoas com deficiência e passam a usar o termo desaparecimento criminoso no lugar de desaparecimento forçado, como explica a senadora Roberta Scioli, do Republicanos de Roraima, que leu o relatório.
3: Essa alteração busca evitar o uso inadequado da expressão desaparecimento forçado, que já possui sentido jurídico próprio no direito internacional e no ordenamento jurídico brasileiro.
2: A proposta vai passar por votação em turno suplementar antes de seguir para a Comissão de Constituição e Justiça.
1: O senador astronauta Marcos Pontes, do PL de São Paulo, criticou a medida provisória que prevê a avaliação pelo Ministério da Educação da proficiência dos médicos recém-formados por meio do Exame Nacional de Avaliação da Formação Médica, o ENAMED. Ele defendeu o projeto de lei de sua autoria que prevê a aplicação do exame pelo Conselho Federal de Medicina como requisito para o exercício profissional. Marcos Pontes destacou que um conceito básico da administração é que quem executa não fiscaliza a própria execução. Assim, para ele, quem executa a formação, ou seja, o Ministério da Educação, não pode fiscalizar a própria formação, o que seria um erro grosseiro.
4: Quem tem que fazer esse exame, quem tem que executar esse exame, tem que ser o Conselho Federal de Medicina, que é o órgão preparado para isso, formado por seus pares, os médicos, são aqueles que entendem do que tem que ser feito para que tenha uma medicina melhor no país.
1: Já o senador Plínio Valério, do PSDB do Amazonas, cobrou a votação da proposta de emenda à Constituição, que amplia a autonomia operacional e orçamentária e financeira do Banco Central. Segundo o parlamentar, a PEC 65 de 2023 também prevê medidas para garantir a continuidade do PIX sob responsabilidade do Banco Central. Plínio lembrou que na época houve um acordo para que a proposta fosse votada em plenário após um prazo de 14 dias, solicitado pelo governo, mas a votação até agora não ocorreu. O senador defendeu o cumprimento do acordo e pediu que o texto seja apreciado logo. Para ele, o período eleitoral não deveria impedir a análise.
5: Há uma disputa econômica mais ampla pelo PIX, só não percebe isso quem não quer. O momento é este. No plano internacional, nós temos uma importante conquista a preservar e ampliar. Na nossa economia, sabemos todos a necessidade de defesa da moeda.
1: Após a semana de esforço concentrado realizado pelo Senado Federal, o presidente da Casa, senador Davi Alcolumbre, defendeu o modelo semipresencial. Alcolumbre reforçou a possibilidade dos senadores conciliarem suas obrigações em Brasília sem deixar de prestar conta nos estados. Mais detalhes com o repórter Douglas Castilho.
6: Com a proximidade das eleições, é prática comum no Congresso Nacional a realização de semanas de esforço concentrado, quando os parlamentares se reúnem em sessão para intensificar negociações importantes e votar matérias prioritárias. A medida é utilizada já que as reuniões para decidir as campanhas campanhas demandam presença maior dos parlamentares em suas bases. Os senadores que pretendem a reeleição têm até o próximo dia 15 para pedir o registro no Tribunal Superior Eleitoral. Ao fim da sessão realizada na última terça-feira, Davi Alcolumbre reforçou a utilidade do calendário especial.
7: Se nós pegarmos a produtividade da atuação do dia de hoje no Senado Federal, nós cumprimos integralmente o que estava pautado pela Secretaria-Geral da Mesa e anunciado, e incluímos outras matérias como item extra-pauta de solicitação de senadoras e de senadores, inclusive do governo, ou seja, aumentando e muito a eficiência da sessão deliberativa da Semana de Esforço Concentrado.
6: Nas eleições de 2026, 54 vagas no Senado estarão em disputa.
1: O Senado aprovou empréstimos aos municípios de Maceió, em Alagoas, Águas Lindas de Goiás e ao estado de Mato Grosso do Sul. As operações de crédito vão financiar projetos de mobilidade urbana, saúde e infraestrutura. Repórter Lana Dias.
8: Maceió vai contratar 150 milhões de dólares para financiar parte de projetos e obras de infraestrutura e mobilidade urbana, incluindo o sistema de ônibus de trânsito rápido. O dinheiro virá do novo Banco de Desenvolvimento, o Banco do BRICS. Mato Grosso do Sul também foi autorizado a pedir crédito de 80 milhões de dólares junto ao Banco Interamericano de Desenvolvimento, com o objetivo de apoiar a parceria público-privada do Hospital Regional do Estado. A relatora do texto, senadora Tereza Cristina, do Progressistas de Mato Grosso do Sul, explicou que o empréstimo dará mais segurança ao projeto.
9: A operação de crédito contingente constitui instrumento destinado a conferir segurança financeira à parceria público-privada do Hospital Regional de Mato Grosso do Sul, reduzindo os riscos associados ao cumprimento das obrigações do poder público, contribuindo para a estabilidade da relação contratual.
8: Os senadores ainda aprovaram empréstimo para o município de Águas Lindas de Goiás, que será destinado à infraestrutura, saneamento, mobilidade e demais serviços públicos na cidade. Os textos irão à promulgação.
1: A Comissão de Ciência e Tecnologia aprovou o projeto que inclui a cidade digital como novo eixo da Política Nacional de Educação Digital. A proposta prevê ações nas escolas para prevenir riscos no ambiente virtual. O texto também prevê capacitação de professores e apoio às famílias. A proposta segue para a Comissão de Educação, onde será analisada em decisão terminativa. Mais informações com a repórter Patrícia Oliveira.
10: Com foco no uso de tecnologias digitais por crianças e adolescentes, o projeto aprovado prevê que escolas da educação básica promovam estratégias para prevenir o bullying no ambiente virtual, a superexposição e o uso excessivo de telas, além do compartilhamento indevido de dados e imagens e a desinformação. O texto também prevê a formação de professores e gestores, atenção à saúde mental, campanhas sobre direitos e deveres no ambiente digital e orientação às famílias, aspecto destacado pelo senador astronauta Marcos Pontes, do PL de São Paulo.
11: Às vezes o pai ou a mãe, né, ou os dois, chega e fala assim, deixa lá o celular com a criança conectada, mas não faz ideia com quem essa criança está conversando, não faz ideia o que ela está vendo.
10: O projeto também estabelece medidas para ampliar a inclusão digital e a educação midiática. A proposta segue para decisão final na Comissão de Educação.
1: Com edição de Paulo Groba e trabalhos técnicos de João Lira, o Jornal do Senado fica por aqui. Acompanhe agora as notícias do Tribunal de Contas da União e da Câmara dos Deputados. Boa noite e um bom fim de semana.
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13: O Tribunal de Contas da União quer ouvir motoristas de todo o país sobre a qualidade dos combustíveis. A consulta faz parte de uma auditoria que avalia a fiscalização da Agência Nacional do Petróleo. Podem participar caminhoneiros, motociclistas, taxistas, motoristas de aplicativo e qualquer pessoa interessada. O questionário pergunta sobre a qualidade dos combustíveis, a fiscalização e o monitoramento realizados pela agência. As respostas vão ajudar o TCU a identificar problemas e auxiliar a auditoria. O objetivo também é melhorar o atendimento às denúncias feitas pelos consumidores. Combustíveis de baixa qualidade podem causar prejuízos aos motoristas, aumentar custos e até comprometer a segurança dos veículos. O questionário pode ser respondido até o dia 10 de setembro. Saiba mais em tcu.gov.br.
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14: Deputados permitem desconto nos salários para pagamento de aluguel.
15: Câmara autoriza porte de arma oficial de justiça e fiscal agropecuário.
14: Plenário garante novas regras para venda e troca de milhas por dinheiro.
16: Boa noite. A Câmara aprovou um projeto que garante o resgate de milhas por dinheiro e a venda para terceiros nos programas de fidelidade. O repórter Antônio Vital acompanhou a votação.
17: O plenário da Câmara aprovou o projeto que garante direitos das pessoas que adquirirem milhas em programas de fidelidade, como a possibilidade de vender o saldo para terceiros. A proposta regulamenta o funcionamento desse tipo de programa e define regras para a venda, transferência e troca de pontos e milhas por dinheiro. De acordo com o projeto apresentado pelo deputado Ricardo Aires, do Republicanos de Tocantins, as empresas que oferecem programas de fidelidade só poderão restringir a venda de milhas pelos clientes se oferecerem uma opção para converter esses pontos diretamente em dinheiro vivo. Se não houver a opção de troca por dinheiro, a empresa fica impedida de bloquear contas, limitar o número de beneficiários ou dificultar a venda ou transferência dos pontos, com exigências como reconhecimento facial ou biometria. Isso vai valer para o resgate de milhas por produtos ou passagens aéreas, por exemplo. De acordo com o autor da proposta, Ricardo Aires, o objetivo é impedir que uma empresa lucre com a venda de pontos e, ao mesmo tempo, crie empecilhos para o cliente resgatar o que comprou. O relator da proposta do plenário, o deputado Paulo Soares, do Podemos de São Paulo, defendeu as medidas. Para ele, as administradoras que vendem pontos ou milhas, que hoje têm valor entre R$ 70 e R$ 80, praticam um monopólio quando dificultam o resgate, a venda ou a conversão de milhas em dinheiro.
18: Um projeto como esse estabelece normas importantíssimas para que o consumidor não seja lesado. São regras claramente colocadas para que nenhum dos lados, na verdade, sejam prejudicados. E o consumidor tenha livre acesso ao que é direito dele, no caso aqui, no que diz respeito às milhas. Muitas vezes elas vêm como um bônus ou como um cashback, mas em outras ocasiões essas milhas são compradas. E naturalmente é fundamental que o consumidor tenha pleno direito de distribuir, comercializar, enfim, fazer o uso que bem entender dessas milhas.
17: O projeto que regulamenta o funcionamento de programas de fidelidade e define regras para venda, transferência e troca de pontos e milhas por dinheiro seguiu para análise do Senado. Da Rádio Câmara de Brasília, Antônio Vital.
12: Consumidor.
14: Juarez Costa, do Republicanos de Mato Grosso, apresentou projeto que determina a retenção do pagamento de compras feitas pela internet até o consumidor confirmar o recebimento do produto. O deputado esclarece que a medida busca reduzir prejuízos provocados por fraudes ou por mercadorias não entregues.
16: Juarez Costa explica que o pagamento poderá ficar retido por até 30 dias. De acordo com a proposta, se o consumidor contestar a entrega, o fornecedor terá 10 dias úteis para comprovar o recebimento ou solucionar o problema. Caso contrário, o valor deverá ser devolvido ao comprador.
12: Habitação.
14: A Câmara aprovou projeto que permite desconto no salário para pagamento de aluguel. Entenda na reportagem de Antônio Vital.
17: O plenário da Câmara aprovou o projeto que autoriza desconto diretamente no salário do inquilino para o pagamento do aluguel. Projeto apresentado pelo deputado Júlio Lopes, do PP do Rio de Janeiro, cria possibilidade de consignação em folha de pagamento para aluguéis residenciais. O sistema será parecido com um dos chamados empréstimos consignados, que permitem desconto em folha para pagar financiamentos bancários. De acordo com a proposta, o aluguel consignado vai funcionar como garantia para as locações, o que pode baratear os custos para o locatário. O projeto estabelece um limite de 30% do salário para o pagamento do aluguel e permite que mais de uma pessoa ofereça essa garantia até alcançar o valor do aluguel. Além disso, prevê que o locatário empregado de empresa pública ou privada ficará dispensado da multa contratual se tiver que devolver o imóvel por conta da transferência para outra cidade. No plenário, o relator, deputado Cláudio Cajado, do PP da Bahia, acatou sugestão de mudança apresentada pela deputada Érica Cocai, do PT do Distrito Federal, que retirou do texto a possibilidade de uso do saldo do FGTS para pagamento do aluguel.
19: Consideramos meritória a emenda de plenário apresentada, vez que preserva a finalidade do FGTS,
20: que é assegurar proteção financeira ao trabalhador em situações específicas, reduzindo-se o risco de comprometimento dessa reserva financeira do trabalhador.
21: O projeto que autoriza desconto diretamente no salário do inquilino para o pagamento do aluguel seguiu para análise do Senado. Da Rádio Câmara de Brasília, Antônio Vital.
12: Justiça.
16: Zé Adriano, do PP do Acre, é autor de projeto que cria procedimento para investigar as causas de incidentes graves em obras e serviços de engenharia contratados pelo poder público. Pela proposta, a análise será obrigatória em situações de acidentes com morte, entre outros.
14: Zé Adriano explica que a proposta prevê investigação técnica independente para identificar as causas do problema e evitar novas ocorrências. O texto também prevê a divulgação de relatórios no Portal Nacional de Contratações Públicas, com as recomendações resultantes da apuração.
12: Votação.
16: A Câmara aprovou o porte de armas para oficiais de justiça e fiscais agropecuários. O repórter Marcelo Larcher traz mais detalhes sobre as mudanças propostas na legislação.
22: A Câmara dos Deputados aprovou o projeto que autoriza o porte de armas de fogo para oficiais de justiça e auditores fiscais federais agropecuários. O projeto altera o Estatuto do Desarmamento para incluir essas duas categorias entre aquelas que já têm direito ao porte de arma no país. Hoje, essa autorização já vale para policiais, militares e outras carreiras ligadas à segurança pública, desde que cumpram os requisitos legais, como comprovação de capacidade técnica e aptidão psicológica. Pelo texto aprovado, esses profissionais poderão portar arma de fogo de propriedade própria ou fornecida pelas instituições, inclusive fora do horário de serviço, com validade em todo o território nacional, conforme as regras previstas em lei. Outro ponto do projeto é a atualização de regras relacionadas à idade mínima para aquisição de armas. A proibição para menores de 25 anos continua valendo, com exceção das categorias que têm autorização legal para o porte, incluindo agora os oficiais de justiça e os auditores fiscais agropecuários. Relator da proposta, o deputado Jonas Donizete, do PSB de São Paulo, argumentou que a medida reconhece o risco enfrentado por esses profissionais no exercício das funções. Segundo ele, oficiais de justiça e auditores fiscais atuam diretamente na execução de decisões judiciais e em atividades de fiscalização, muitas vezes em situação de tensão e exposição a ameaças. No plenário, o relator foi o deputado Coronel Meira, do PL de Pernambuco. Ele justificou a necessidade de porte de arma para oficiais de justiça.
23: O oficial de justiça exerce, sim, uma atividade marcada pelo risco. É o oficial de justiça que sai dos fóruns dos tribunais para fazer com que a decisão judicial chegue às ruas, às residências, às empresas e tantas vezes aos locais de conflito. É ele quem cumpre mandados de prisão, medidas protetivas de urgência, ordens de busca e apreensão, reintegrações de posse, afastamentos do lar, em situação que podem envolver tensão, resistência, violência e risco concreto à própria vida.
22: O projeto que autoriza o porte de arma para oficiais de justiça e auditores fiscais federais agropecuários seguiu para análise do Senado. Da Rádio Câmara de Brasília, com informações de Daniela Lessa e Antônio Vital, Marcelo Larcher.
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12: Segurança Pública.
14: Júnior Ferrari, do PSD do Pará, é autor de projeto que altera a Lei Maria da Penha para obrigar o agressor a ressarcir os custos com o uso da tornozeleira eletrônica. Pela proposta, os valores arrecadados serão destinados a fundos de combate à violência contra a mulher.
16: Júnior Ferrari argumenta que o custo médio mensal de monitoramento de cada tornozeleira varia entre R$ 200 e R$ 300, pagos integralmente pelo Estado. Ele salienta que a cobrança do agressor não será condição para aplicar a medida protetiva.
14: Júlio Arcoverde, do PP do Piauí, é favorável à redução da maioridade penal de 18 para 16 anos. Ele defende ainda a responsabilização de adolescentes entre 12 e 16 anos que pratiquem crimes com violência ou grave ameaça, crimes hediondos e crimes contra a vida.
16: Júlio Arcoverde argumenta que a medida endurece a punição de adolescentes envolvidos em crimes graves e reduz o uso de menores por organizações criminosas. Ele acredita que a proposta adequa a legislação à gravidade desses delitos e amplia a proteção da sociedade.
12: Comissões.
14: A comissão que analisa a redução da maioridade penal iniciou seus trabalhos sob questionamento de inconstitucionalidade. O repórter José Carlos Oliveira nos traz os argumentos.
0: O deputado Aloísio Mendes, do Republicanos do Maranhão, foi eleito presidente da Comissão Especial da Câmara dos Deputados sobre redução da maioridade penal. Os parlamentares vão analisar três propostas de emenda à Constituição que tratam de plena maioridade civil e penal aos 16 anos de idade, redução excepcional da maioridade penal em casos de crimes hediondos e de extrema crueldade e redução geral da maioridade penal para 16 anos, com previsão de que adolescentes entre 12 e 16 anos respondam criminalmente por crimes cometidos com violência ou grave ameaça, crimes hediondos e crimes contra a vida. Aloísio Mendes escolheu como relator o deputado Mendonça Filho, do PL de Pernambuco, que afirmou o foco na construção de uma proposta tecnicamente estruturada nas boas práticas internacionais e moralmente à altura da dor das vítimas e seus familiares.
2: A unificação das PECs que tratam do tema nos permite fazer uma discussão aprofundada sobre como constituir e futuramente regulamentar um sistema prisional juvenil no país, modernizado o sistema de justiça criminal brasileiro para dar uma resposta civilizada à demanda social por justiça.
0: Mendonça Filho apresentou um plano de trabalho para buscar, entre outros pontos, o diagnóstico sobre a promoção da justiça às vítimas, o dimensionamento do impacto civil e o estudo da viabilidade institucional da medida. As audiências na Câmara, os seminários nas cinco regiões do país e as reuniões técnicas com especialistas e entidades vão se basear em cinco eixos temáticos: constitucionalidade, direitos humanos e tratados internacionais, segurança pública, crime organizado e dissuasão penal, infraestrutura e gestão dos sistemas prisional e socioeducativo, impactos jurídicos e legitimidade de eventual referendo popular sobre o tema nas eleições municipais de 2028. Os canais de interação da Câmara com a população, como o E-Democracia, também serão usados para recebimento de perguntas e contribuições por escrito. O relator apresentou um cronograma até a votação da proposta.
2: O debate vai evoluir, certamente numa velocidade reduzida no período eleitoral, mas passada a eleição nós teremos a oportunidade de aprofundar as discussões para que, na minha intenção, até dezembro tenhamos a votação dessa matéria na comissão especial e no plenário da casa.
0: A redução da maioridade penal é tema polêmico na sociedade, com forte oposição, principalmente de entidades ligadas a direitos humanos. Antes do início dos trabalhos, o deputado Tarcísio Mota, do PSOL do Rio de Janeiro, apresentou questão de ordem para tentar barrar a instalação da comissão. Depois, utilizou o mesmo instrumento para apontar nulidades e inconstitucionalidades do tema. Também citou jurisprudência do Supremo Tribunal Federal, desrespeito a tratados internacionais e risco de transferência de adolescente do sistema socioeducativo para o falido e superlotado sistema prisional comum.
3: A inimputabilidade penal até os 18 anos, assegurada pelo artigo 228 da Constituição Federal, constitui um direito individual do cidadão em desenvolvimento. O artigo 60 da Carta Magna proíbe terminantemente a deliberação de qualquer proposta de emenda tendente a abolir, entre aspas, direitos e garantias individuais. A instalação de uma comissão destinada a suprimir direitos fundamentais em meio a um período de funcionamento prioritariamente remoto dessa casa, configura grave cerceamento democrático.
0: O presidente da comissão, Aloísio Mendes, contestou.
4: Os pontos levantados por Vossa Excelência já foram vencidos na CCJ com relação à dissimilibilidade desse assunto e com relação à votação remota. Existem precedentes na casa e hoje o plenário da Câmara está funcionando de forma remota e a comissão segue mesmo o caminho.
0: A comissão é formada por 38 titulares e igual número de suplentes. Os deputados Guilherme Derrite, do PP de São Paulo, Benes Leocádio, do União do Rio Grande do Norte e Sargento Faul, do PL do Paraná, foram eleitos para as três vice-presidências. Da Rádio Câmara de Brasília, José Carlos Oliveira.
12: Trabalho.
16: Ercílio Coelho Diniz, do MDB de Minas Gerais, propõe a criação do Programa Nacional de Retorno Profissional da Mulher 50+. A iniciativa busca facilitar a reinserção no mercado de trabalho de mulheres com mais de 50 anos que tenham ficado afastadas por pelo menos 2 anos.
14: Ercílio Coelho Diniz alega que essas mulheres enfrentam uma dupla barreira ao tentar voltar ao emprego: o preconceito relacionado à idade e à interrupção da carreira. Para ele, o programa valoriza a experiência dessas profissionais e reduz desigualdades de gênero e de idade.
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12: Economia.
16: O Congresso Nacional instalou a comissão que vai analisar a medida provisória que reduz a chamada taxa das blusinhas. A repórter Maria Neves acompanhou.
6: Deputados e senadores instalaram comissão especial para analisar a medida provisória que trata da chamada taxa das blusinhas. Apresentada pelo governo em maio, a proposta reduz a zero a alíquota do imposto de importação de produtos que custem até 50 dólares dos Estados Unidos, taxa que atualmente é de 20%. Se não for votada até 8 de setembro, a MP perde a validade. O presidente da Câmara, deputado Hugo Mota, adiantou que irá discutir o assunto com o Colégio de Líderes e o presidente do Senado, Davi Alcolumbre, para votar a proposta nas próximas semanas.
7: Para que essa taxação não volte, é necessário que o Congresso Nacional se debruce sobre esse tema nas próximas semanas e eu irei tratar disso no Colégio de Líderes, bem como também com o presidente do Senado, o senador Davi, sobre o que nós iremos fazer juntos, já que é uma comissão mista que depende da participação das duas casas.
6: Para presidir a comissão, deputados e senadores elegeram o deputado Dorinaldo Malafaia, do PDT do Amapá. O vice-presidente será o senador Randolfe Rodrigues, do PT do Amapá, e o relator escolhido foi o senador Eduardo Gomes, do PL do Tocantins. Além de zerar o imposto de importação de produtos de até 50 dólares, a medida provisória reduz a alíquota do tributo de compras internacionais com valores entre 50 dólares e 3 mil dólares para 30%. Até a edição da MP, a alíquota era de 60%. Na justificativa da proposta, o governo sustenta que a medida visa simplificar a tributação e incentivar a adesão dos importadores a programas de regularidade fiscal. A tributação das compras internacionais de baixo valor foi criada no Brasil por meio de uma lei de 2024 que vigorou até a edição da medida provisória em maio. Antes da lei, um decreto de 1980 isentava essas compras do imposto de importação. Da Rádio Câmara de Brasília, Maria Neves.
12: Esporte.
14: Wellington Roberto, do PSD da Paraíba, é um dos autores de PEC que concede imunidade de impostos a entidades esportivas sem fins lucrativos. O texto impede a cobrança sobre patrimônio, renda e serviços das organizações que cumprirem as exigências do Código Tributário Nacional.
16: Wellington Roberto ressalta que o benefício será restrito a entidades certificadas dos setores olímpico, paralímpico, clubístico ou educacional. Ele afirma que a proposta busca ampliar os recursos disponíveis para a formação de atletas e manutenção de projetos esportivos com finalidade social.
14: João Carlos Bacelar, do PL da Bahia, também assina a proposta de emenda à Constituição que pretende incluir as entidades esportivas sem fins lucrativos entre as instituições com imunidade tributária. O objetivo, se segundo ele, é equipará-las às áreas de educação e assistência social.
16: João Carlos Bacelar justifica que a medida fortalece o esporte como política pública e garante mais segurança financeira às entidades esportivas certificadas. O deputado diz ainda que o texto mantém a exigência de cumprimento dos requisitos legais para acesso à imunidade.
12: Educação.
14: André Fufuca, do PP do Maranhão, defende a criação de um incentivo educacional no programa Bolsa Atleta. Proposta nesse sentido prevê um adicional de 10% no benefício para atletas que comprovem matrícula e frequência regular em instituição de ensino.
16: Relator da matéria na Comissão de Esporte, André Fufuca avalia que a medida estimula a continuidade dos estudos sem afetar a categoria estudantil, que já exige matrícula como requisito. O deputado acredita que a iniciativa amplia as oportunidades dos atletas após o fim da carreira esportiva.
14: Termina agora o Jornal Câmara dos Deputados, produzido pela Rádio Câmara, com trabalhos técnicos de Wellington Teles, apresentação de Márcio Aquilissardi e Tércia Guimarães. Boa noite para você.
16: A Voz do Brasil volta na segunda-feira. Boa noite e bom final de semana.
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10: Boa, boa, boa, boa noite, turma. Sextou. Prazer enorme. Eu sou o Rodrigo Santos, chegando na sua rádio, trazendo mais uma edição do Nossa Noite. As melhores músicas a partir de agora. Aumenta o volume. Pra começar, tem o embaixador Gustavo Lima. Bala alojada.
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0: Mike Lian, Eduardo Costa, Desatino, na nossa noite desta sexta-feira, já que tem mais.
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0: Já estamos de volta, tem Hugo e Guilherme.
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0: Bom de semana.
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